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Bom dia, região. Bom dia a você que está ligado na Rádio Amizade 107.3, a mais ouvida para ouvir o Assim Canta Mundo Interno nessa manhã de domingo, 5 de julho de 2026. Aqui estamos nós, os irmãos Monteiro, para levar até você a nossa música, a nossa mensagem, o nosso bom dia e o desejo de um excelente domingo para você e a sua família. Depois de ouvir a abertura aí, Fundo da Gota, vamos agora com mais uma música, Deusa Nua.

vivos que vamos dando sequência ao nosso programa Assim Canta Muliterno, com essa musiquinha de fundo aí, né? Macaco velho, é, tem os macacos velhos ficando esperto aí com esse tempo de chuvarada aí, mas faz parte, né? Temos que pelear, não podemos se aproximar. Hoje, 5 de julho de 2026. Hoje tem grande festa da cidade de São Pedro, Muliterno aí, todo mundo movimentado aí na festança que acontece hoje da cidade de São Pedro, Muliterno. Vamos dizendo que esse programa tem o apoio cultural da Secretaria da Educação e Cultura e o Poder Público de Muliterno, qual a gente agradece pelo apoio e pela oportunidade. Nossos contatos nas redes sociais, e o Face, o TikTok, o Instagram, né? E o YouTube, e aí deu contato 999049681 ou 999583589. Dia 29 de agosto estaremos trabalhando na piscina, é na Associação da AIFE, as piscinas em Iberaras, com o encontro da família Toffolo. Todos os descendentes da família Toffolo estão convidados, né? E se organizando, que o tempo tá chegando, né? 5 de setembro, data reservada para a sonorização do evento da PAI de Muliterno, jantar beneficente, tendo como salão paroquial, né? Vai ser lá no salão. 4 tipos de risotos, carne, risoto de carne, de frango, moranga e coração. Valor do ingresso, 50 pila. Após o jantar, haverá um bingo aí pra você ganhar uns trocos, né? Vai dar boa. Essa vai dar boa. Bingo sempre chama atenção e é muito bom, né? Dia 12 de dezembro, trabalhos de sonorização da formatura do pré B de Muliterno. Dia 19 de setembro, jantar baile em Muliterno, animação Grupo Cordiona, cardápio mesmo do ano passado, churrascão aí, saladas diversas aí, né? Churrasco, pão, linguiça, saladas diversas, e o valor 75 pila. Dia 27 de setembro, festa em nossa comunidade São Miguel Muliterno, à tarde, Hernando Santos aí, animada por Rogério Magrão e banda Os Cometas. Vamos a mais uma música dessa vez, pra você aí que tá peleando com os bicharedos, né? É, não é fácil, parece ser, é fácil, como é que diz o gaúcho? Rir da desgraça, da tristeza, os outros é fácil, né? Mas vai se colocar você no lugar do cara que trabalha com gado leiteiro, que não é confinado, que ainda é solto ao campo, ao pasto, né? Não é fácil nos dias de chuva, é bem complicado, mas não podemos se afrouxar, né? Vamos ouvir aí, funciona.

e vamos dando sequência ao nosso programa Se Encanta Boliterno. Quero dar um bom dia aqui especial meu grande amigo João Borges em Baraque e a dona Cecília, né? Faz muito tempo que a gente não se vê mais. Como é que tá esse povo bacana aí da comunidade Santa Lúcia, Boliterno? Ou quem sabe já não moram mais aí, né? Eita, que o povo vai pra cá, como é que é? Mais pra cá, mais pra lá e vai indo, né? E vai se indo, mas todo mundo nos seus afazeres, no seu dia a dia, com as suas coisas, com a sua família, correndo atrás da máquina, porque não tá fácil pra ninguém. Ainda tem alguns que falam, um monte de bobagem, né? Eita, que esse mundo, velho, aí tem gente pra tudo. Tem gente pra tudo, mas vamos, cada um na sua realidade, né? Cada um, como é que me diz aquela história? Você vai numa casa de alguém, entra e oferece uma roseira, uma flor, uma rosa, ele vai te oferecer o que ele tem, né? Você tem espinhos, vai te oferecer espinhos. Não vai te dar outra coisa, né? Ele vai oferecer o que ele tem, né? O que o coração tá sentindo. Se ele tem sentimento de te dar umas bordoadas, ele vai te oferecer bordoada, vai te oferecer maus trato, aquela história toda. Mas se é uma pessoa de bem, que tá de bem, tá em paz, tem paz pra te oferecer, vai te oferecer paz. É sempre assim mesmo, né? 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Que maravilha! Dia 19 de julho, festa da comunidade Vargem Bonita, Caseiros, então, tá bem pertinho, né? Bem pertinho da festa da Vargem Bonita de Caseiros. Registro de aniversário, na última quarta-feira, dia 1º, esteve de aniversário nosso cunhado Francisco de Assis dos Santos, ele que reside no bairro Santo Isidoro, Ibiraiaras. Recebe os homenagens da família Monteiro aqui de Boliterno, que lhes desejamos muita saúde, felicidade, sucesso e tranquilidade para tomar chimarrão, né, Chico? Não podemos aproximar. O homem tá aposentado, tá tranquilo. Negócio é tomar chimarrão, né? E dançar essa música bem tranquila, tá no mais aqui, ó. Moreno!

Vamos prosseguindo com o nosso programa. Assim canta Mulherão nessa manhã de domingo, então hoje 5 de julho de 2026. É isso, só tem mais hoje também. Depois é só ano que vem, mas desde 2027, né? Este programa tem o apoio cultural da Secretaria da Educação e Cultura e o Poder Público de Mulherão. Nosso abraço a todo o povão de Mulherão, pessoal da cidade, o comércio, pessoal do interior, né? Pessoal do interior, então, pendengueando com a chuva, né? É, não tá fácil pra ninguém. Mas era previsto que o El Niño ia vir, ia trazer chuvarada, frio, coisas mais aí, né? Mas graças a Deus que nós estamos, nós, eu sempre digo, estamos, moramos numa região privilegiada, desde as enchentes, essas coisas aí, para nós estamos, de certa forma, escapos, né? E isso já nos deixa mais tranquilo. Mas tem pessoas que sofrendo com o tempo aí, com a chuvarada, com frio, com alagamentos, né? Meu Deus, o mundo velho é cheio de surpresas, cheio de coisas inesperadas. Mas temos que se agarrar na mão do pai velho lá de cima e vamos indo, né? E vamos seguindo, porque ir pra frente, porque atrás pode vir gente. Nosso contato aí, o 999049681 ou 999583589. Nosso bom dia para o pessoal da comunidade Santa Terezinha Caseiros, né? O Carlos dos Passos lá, tá ligado na amizade, ouvindo nosso programa, assim canta Mulherão, o pessoal de São Luís, pessoal do Divino, pessoal de Bom Jesus, é, Caseiros em Peso, pessoal do Centrão de Caseiros, pessoal da cidade, né? Todo mundo ligado na Rádio Amizade 107.3, lá em São Luís. Lembrei do nosso amigo Vilmar de Oliveira, homem do pandeiro, como é que tá aí, meu amigo, velho? Tudo certo? Tudo tranquilo? Temos também aí o Cristo, né? O homem do violão. Ah, tá, coisa boa. Pessoal, todo mundo ligado na Amizade, pessoal da Vargem Bonita, então, também programando aí pra festa do dia 19, acho que é, né? É, todo mundo ligado aí, programando e se preparando, porque o tempo tá meio imprevisto, né? Tá meio complicado. É que nem nós em setembro, já estamos programando que vai vir. Temos que ter guarda-chuva, porque vai estar chovendo. Eu acho que dessa vez não vai falhar o São Miguel aí, né? É, mas não tem, vamos do jeito que dá, né? Do jeito que dá, vamos encarando a realidade e vamos seguindo em frente. Nosso abraço aí ao pessoal dos CTGs aí, que também estão agora numa época meio parada aí, por causa devido ao inverno, a chuva, ao tempo, não dá pra fazer muita programação, né? Vamos de música boa aí, Baile da Serra!

seguindo com o nosso programa Se Encanta Muliterno, nessa média de domingo. Então, hoje, 5 de julho, como eu falei antes, festança, grande festa já, né? Tá bombando já lá na comunidade de São Pedro, Muliterno, o pessoal aí que estão trabalhando em prol dessa festança aí. Nosso abraço e obrigado pela companhia de vocês aí. Sinto-se abraçados aqui para os irmãos Monteiro aí. É, que desejo a vocês uma boa festa, né? É, uma boa festa, sei que trabalha muita coisa, mas faz parte. Todas as comunidades fazem uma festança bacana aí e tudo dá certo, né? É, 29 de agosto nós estaremos trabalhando nas piscinas do IFE em Ibirés, a animação aí da encontro da festa da família Toffolo. Eita! Ah, vamos nos encontrar com nosso amigo Carl Toffolo lá da Birayara, né? Vamos fazer a festa bacana, né? Estamos preparando aí para fazer uma noitada muito especial, muito bacana, muita dança, muita brincadeira, muita gargalhada, né? Enquanto família é tudo de bom, é tudo de melhor, né? Tem que fazer sempre, sempre. 5 de setembro, data reservada então para a sonorização do evento da PAI de Muliterno. Jantar beneficente, tendo como o salão paroquial o local. 4 tipos de risotos. Risoto de carne, frango, moranga e coração. E vai ter a salada aquela, né, de repolho, porque essas coisas vai bem. Um repolito, né? Valor do ingresso, 50 pila. Após o jantar, haverá bingo aí. Nós vamos estar lá comandando esse bingo lá com esse pessoal bacana. Isso se der tudo certo, daqui a pouco, ó, já arruma outro e já fiquemos na mão de novo, né? Dia 12 de dezembro, trabalhos de sonorização da formatura do Pré-B de Muliterno, que é a nossa amiguinha aí, a nossa sobrinha Gabi, que vai estar se formando aí no Pré-B, né? E o ano que vem da primeira série, né, Gabi? A Gabi, o dia 13 agora vai estar de aniversário, mas a Gabi, velho, é na segunda-feira aí. Vamos ter que assar um granito, Gabi? Nós somos da... Diz que não podemos comer a graxinha, né, Gabi? Mas nós comemos, né, devagarito aí, pelas beiras, né? É, um beijão no coração da Gabi. Depois o tio faz mais uma homenagem bacana aí no próximo programa pra Gabi. Tá bom, Gabi? Mas desejar pra você um feliz aniversário e a próxima música aí que é Toalha Branca.

Vamos seguindo com o nosso programa Se Canta Moliterno. Quero aproveitar a oportunidade aqui e mandar um bom dia especial para os meus amigos aí, o Sérgio Mariosa, da comunidade de São Miguel, né? A dona Pierina e o Rafa, né, Rafa? Como é que tá, Rafinha? Tudo certo? É mais um mecânico aí de São Miguel, né? Estamos com dois, mais ou menos, por aí, né? O que acha, Rafa? É, acho que é dois, mais ou menos, né? Se juntando, são capazes de montar um pneu, né? O que você acha, Rafa? É, dá certo sim, né? Pessoal ali trabalhando, pessoal bacana, né? Tá aí, gurizada, não podemos perder a oportunidade e dizer que não somos capazes de fazer alguma coisa, que somos sim. Questão do dia a dia, vai aprendendo, vai lidando, que as coisas vão para o lugar. É, então, bom dia aí pra dona Pierina e o Sérgio Mariosa aí, e o pessoal da nossa comunidade aí, que estão ligados na amizade, ouvindo a Se Canta Moliterno. Também domingo passado, né, almoçamos na comunidade lá. É, eu acho, eu não sei dizer certo aí, mas é por aí, né? O que me interessa é ir lá participar, eu acho que é o Gima e o Daniel Girelli aí, o pessoal do esporte que promove uns almoços, umas jantas aí bem bacana, né? Mas show de bola, tem que fazer sempre. Eu, pra mim não ir, só se não der mesmo, mas senão eu vou ir sempre, né? Vou ir sempre, porque é coisa boa. Participar desses almoços, jantas da comunidade é uma coisa barata e louca de boa, né? Só ir lá e comer, tomar uma cerveja, tomar um refri, uma água, não interessa. Participar da comunidade, ficar junto com os amigos, com as pessoas que estão sempre lidando, né? Então é importantíssimo demais. Aquele abraço, gurizada. Sucesso pra vocês aí e pra toda a nossa comunidade. Não esquecendo que 27 de setembro temos que ir lá, né? Tem festança em São Miguel Moliterno aí. E à tarde, a Rio Dançante fica por conta de Rogério Magrão e a banda Os Cometas. E nós estamos lá tomando gelado, né? Vamos com mais uma música dessa vez. Pontinhos.

curtindo com o nosso programa Se Canta Moliterno. Vamos mandar um abraço e bom dia, pessoal do Pasta Raiz Moliterno, né? Tem aí a família Toninho, Valde, o Mingo, tem os Toflos, tem lá na frente o Chico Munhão, tem o Darção Felissaro também, né? Tem tanta gente bacana aí que mora aí, não são tantos, mas são... Como é que diz aquela história? Não é a quantidade, sim a qualidade, né? Isso que vale, né? É, e o domingo pega até Nambu voando, imagina, ali tem só gente boa. Né, domingo, velho? Como é que tá aí? Tudo certo? É, aquele abraço pessoal do Passa Raiz, né? Pessoal também de Santa Bárbara, lá ligado na amizade, ouvindo o nosso programa Se Canta Moliterno, nosso muito obrigado. Lá no Santa Bárbara tem o Valdecir Munhão, né? É, e o Bruno lá tão ligado na amizade aí. Atolado atrás das vacas e matão que estão, né? Não podemos aproximar. Temos que pelhar, né? Temos que pelhar. Mas vamos de música, porque daí esse pessoal se anima um pouco mais, né? Vamos dançar uma valsa gostosa aí. A música.

Vamos dando sequência ao nosso programa Assim Canta Amor Interno, nesta manhã de domingo, hoje, 5 de julho de 2026. Nosso contato aí para você levar os irmãos Monteiro para tua festa, teu jantar, teu baile, o que você achar por bem aí. Liga para nós aí pro 999049681 ou 999583589. Música para você dançar, para todos os gostos. Som de qualidade, sem chiadeira, sem ronqueira, né? Aí vamos que vamos fazendo um somzinho bacana aí. Você achar, quiser dar oportunidade para os irmãos Monteiro, chama nós em preço e qualidade. Você não vai se arrepender, não, né? Dia 29 de agosto, então, estaremos trabalhando nas piscinas do Wife em Ibirés, aí, com o encontro da família Toffolo. Você está sendo convidado, e você que é descendente então, dos Toffolo, para participar dessa festança. 5 de setembro, data reservada e para a sonorização do evento da PAI. Temos interno, né? Jantar beneficente, tendo como local o salão paroquial. 4 tipos de risotos, carne, risoto de carne, frango e moranga e coração. Valor 50 pila o ingresso. Após o jantar haverá bingo. 12 de dezembro, trabalho de sonorização da formatura do pré-B de Muliterno. Aí estão se formando a turminha do pré-B, que no ano que vem vão na primeira série. Dia 19 de setembro, jantar baile em Muliterno, animação do grupo Cordiona, cardápio. Churrasco, pão, linguiça, galeta e saladas diversas aí. E é servido a buffet, R$75, né? 27 de setembro, também festa em nossa comunidade de São Miguel Muliterno. A tarde na Roda Santa, animada por Rogério Magrão e banda. E banda Os Cometos, né? Banda também, né? É, Rogério Magrão e banda. Se ele vier sozinho lá, ele vai apanhar, né? Porque onde é que você viu um homem daquele tamanho lá? Ele vai vir com a banda, com certeza. 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Fala aí com os proprietários, o Igor e a Chica aí, já acerta a data e já se atraca a malhar lá, que é aquele poeirão, né? Fica de acordo aí, pessoal, mas tem que fazer, hoje a gente se faz mais, nem tanto por, como é, por estética, e sim por uma necessidade física, por doença, né? Por, o corpo velho tem, tá meio encravado, não vai, então você vai lá e se faz uma malhação lá, faz uma academia, e aí picha aqui, encolhe pra lá e torce, bate pro outro lado, e resolve um pouco, né? Vem pra cá tudo isso, mas resolve sim. No outro dia tá bom de novo, né? No outro dia já começa a ficar bem melhor. Vamos de música, que é de música que o povo gosta. E aproveitei essa chuvarada e fui lá e roubei a fazendeira.

seguindo com o nosso programa Se Encanta Mundo Interno. Só pra frisar um detalhe que aconteceu, né? O pessoal andaram falando bobagem, isso que assaltaram nossa casa, assaltaram nada, gente. Ó, você aí que ouve as coisas mal, liga pra gente, você tem o telefone, você tem o WhatsApp, não fale bobagem. Ninguém assaltou ninguém, casa ninguém, graças a Deus aqui, como eu sempre falo, a gente mora numa região boa, moramos em Mundo Interno, né? E jamais, ninguém tá livre, mas não aconteceu nada de, a gente vai pra Mundo Interno, mas assaltaram a casa, vocês assaltaram, mas gente, mas se organize, mas não fale bobagem, que feio que fica, agora eu passo das pessoas, baixo a cabeça, mas pra que inventar que assaltaram, ninguém falou que assaltaram, apenas hackearam o meu celular, né? A conta do Sicredi e apagaram tudo, até pegaram uns troquinhos que eu tinha lá, não era muito, porque eu não tenho muito dinheiro mesmo, não sou de fazer muita economia, né? Levaram uns troquinhos meu, mas tá tudo organizado, tá tudo certinho, ninguém assaltou ninguém, foi só um hack que fizeram meu celular na minha conta do Sicredi. E entraram no Face, pedir dinheiro, se você deu dinheiro, você perdeu, porque você também daí falhou, né? Se eu tenho que pedir uma coisa, eu vou pedir pra você, eu vou ligar, eu vou falar com você, né? Sempre foi assim, é assim que se procede. Mas ninguém assaltou nossa casa, não. Graças a Deus, fique tranquilo. E você que inventou essa de assaltar, você ficou ruim pra você, né? Porque ficou meio sem jeito agora. Falar uma coisa que nem existiu, devia de ter confirmado com as pessoas, né? Você fala com um vizinho, com alguém aí, pra não falar bobagem. Fica feio falar o que não foi feito, né? Mas não, tranquilo. Se vier assaltar aqui, o pau vai pegar. Você acha que vai ser assim? Vou me entregar o pelego assim, só abrir a porta e esquivar? Não é bem assim que se faz. Onde tem Deus, não se bate na porta qualquer um, não, né? Não vem aí que vai cair de costa. Tá bom, pessoal? Mas deu tudo certo. Vamos de música, porque daí a música atrapalha tudo essa bobageira aí, né? Mentirosa. Então quem falou?

Seguindo com o nosso programa 50 Municiano, programa esse que vai ao ar todos os domingos com a Val Patrocínio da Secretaria da Educação e Cultura e o Poder Público de Muriterno. Nós vamos aqui deixar a última música do programa de hoje, né? Já vamos deixar aqui o nosso abraço e o carinho que, e agradecer pelo carinho que vocês dispensaram nessa manhã de domingo no Assim Canta Muriterno. Nós voltaremos mais pra frente, né? Mais para o fim do mês aí, mais pra metade. E domingo que vem tem mais Assim Canta Muriterno. Fica aqui o abraço, então, e o desejo de um bom domingo para vocês. A última música de hoje, Castelo de Sonho.

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2: Aos amigos da Amizade, aceitem nosso abraço, nosso carinho, nosso bom dia. Estamos começando mais um programa de Gaita e Viola, aqui nas ondas da Amizade 107.3. Nesse dia 5 de julho de 2026, o primeiro programa do mês. E tá chegando para começar o programa de hoje, Alberto Lunelli e o Avelino com a música Morena Teimosa.

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2: Vamos seguindo com o programa de Gaita e Viola e tá chegando esse gaiteiro que vem aí da 23, Avelino Botezini, com a marcha de sua autoria.

E temos um recadinho aqui no programa da Gaita Viola. Vamos ver o seu programa de hoje para o Laércio Malacarne, que está de aniversário hoje, dia 5. E também para o meu afiliado Micael Malacarne, que estará de aniversário dia 10, sexta-feira que vem. Vai o nosso parabéns, muitas felicidades, muitos anos de vida e tudo de bom. Muita saúde e muito sucesso também. E vamos fazer a música Amor da Minha Vida.

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2: Seguindo com o programa de Gaita e Viola, e temos um recadinho. Vamos oferecer para a Salomeia Szymanski, que será de aniversário quarta-feira, dia 8. Vai aos nossos parabéns, muita felicidade e muitos anos de vida. Muita saúde e muito sucesso. E tá chegando o JK com a música polonesa.
3: Girou na luta e Tony Barain.

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2: Vamos que vamos com o programa de Gaita e Viola aqui nas Ondas da Amizade 107.3 nesse belo domingo de manhã. Um pouco frio, mas tudo bem. E tá chegando para se apresentar no programa Adão Espebida e o Manquinho com a música Mocinha da Cidade.

Temos mais um recadinho aqui no programa. Vamos oferecer para o Lauro Gatta, que está de aniversário amanhã, segunda-feira, dia 6. Vai o nosso parabéns, muita felicidade e muitos anos de vida. Tudo de bom e muita saúde e muito sucesso também. E tá chegando Vanderlei Gonçalves e Avelino Botuzini com a música Violãozinho Turbinado.

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3: Seguindo com a parte musical do programa, Joel Foiato com a música Você Fica, Uai.

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2: Vamos que vamos com a parte musical do programa de Gaita e Viola, bastante música e música da boa. E tá chegando José Arocheski e Onega com a música Baile dos Cabeludos.

Seguindo com o programa Legais de Viola, temos mais um recadinho. Vamos oferecer para o Paulo Martins, que esteve de aniversário dia 4. Vai aos nossos parabéns, muitas felicidades e muitos anos de vida e muita saúde. E também vamos oferecer aí para São Miguel, para Maria Grando, ela que não perde um programa nosso. Grande ouvinte do nosso programa. Vai, um abraço. E tá chegando Domingos Estoco com a música Gaúcho Alegre.

É isso aí, chegamos ao final de mais um programa de hoje. Domingo que vem, às 8 horas, se Deus quiser, estaremos de volta. Uma boa semana, muita saúde e bom trabalho. E fique com a música do Acir Sagem, Gaúcho Velho, e até domingo que vem.

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0: Intenções de missa para o dia de hoje. Em ação de graças ao Monsenhor João Benvenhor. Sétimo dia de falecimento de Hermi de Rigotti Sequim, Padre Rudi Aloysio Ippler, Clarina Portolança Marcante e Nelson Esgarbossa. Quinto ano de falecimento de Arlindo Pelissaro, sétimo ano de João Zalva Sobrinho, terceiro ano de José Girardello, quarto ano de Armelindo Vancini, décimo terceiro ano de Amantino Batista Ferraz, nono mês de Francisco Caetano da Rocha, sétimo mês de Deneri Balsanello, segundo ano de Delvir Bettinelli, sexto mês de Inês Sebem Cantão. Falecidos Luiz Lucas Nunes de Moraes, Neiva Bomiller Basti, Arthur Rampão, Carmen Rampão, Miraciva Soler Vitti, Osmar Eloy D'Agostini, Pedro João Prigo e Bernadette Prigo, Ledovino Ribeiro Bortolim, João Batistello de Oliveira, Ari Bettinelli, Maria Girelli Pelissaro, Ronaldo Batistello Zoletti, Arduino Lazzarotto, Luísa Ione da Rosa, Marcelo Baiano, Milton Domingos Alza, André Luiz Tibola, Padre Artemio Fusqueira, João Zalza Sobrinho, Isidio Zanella, Aurélio Xavier de Lima e Maria Felipe de Lima, Natalino Baria, Carmen D'Agostini Sense, Carolina Giambelli Barilli, Augusto Boff e Oliva Boff, Dionísio Vicense, Daiane Comparim, Angelina de Sante Lovisão, Jandira Ramos da Luz, Iraci Basti, Jerônimo e Ema Campanharo, Elza de Fátima Campanharo, Gessi Campanharo, Horaci Campanharo, Camila Bruni, Davide e Zenil de Vieck, Versedino Ouro, Luiz e Pierina Cavatão, Gessi Campanharo, Dileta Arboit, Arcides Armando Vuelma, João Ribeiro de Lima, Luiz Rissão, Tranquilo e Maria della Corte, Assunta Campanharo de Sante, Mônica Garbim, Ari Fabiani, Artemio Fabiani, Noêmia Embaraque Mazeto e Calimeiro Mazeto, Severino e Avelina Gado, Angelina e Domingos Alza, Carmelindo e Gema Tibola, Antônio Ribeiro de Freitas e Antônia Ribeiro Godinho, Miguel Sadi da Costa, Argemiro e Amália Dallagnol, Fiorêncio e Hermenegilda Piroli, Jerônimo e Prigol, Adele e Ambrosio Tiziani, Pedro Prigol, Adenir Prigol Pauleto, Geni Buffon Salvalajo, Júlia e Ernesto Casagrande, Vicieri e Maria Luísa Coronetti, Maria Coronetti Vasquieves, Gema Vassoler Vancini, Maria e Guido Balsanello, Deneri Balsanello, Roque Pompermayer, Bernabé da Luz e Florentina Lemos da Luz, Fermino Roque de Matos e Alicia Godinho de Matos, Lília Carla da Luz, Rejane Fantão, Cândido Sequim e Rosalina Ribeiro Sequim, Alice Castanheira, Aldecir Ferraz, Luiz Rossoni e Tereza Moreschi Rossoni, Matilde Rossoni Cardoso, José Cardoso, Ivanete Rossoni, Alcides Armando Vuelma, Volney Miller, Jerônimo Stefano Borim, Darcísio Segalim, Terezinha Bortolim Fornari, Jerônimo Damini e Maria Novello Damini, Adelindo Damini, Claudete Fátima da Luz, Carmen Moreschi, Luiz Chiarello e Margarida Baggio Chiarello, Antônio Seganfredo, Itamar Tesser, João Carlos Tesser, Antônio Formaio, Carlos Luizão, Edir e Terezinha Boito, Aurélio e Líria Formaio. Falecidos das famílias: D'Agostini, Bife, Brescancin, Turcatel, família de Rocco Cantão, Matheus Sebem, Quintilho de Costa, falecidos da família de José Campanharo, falecidos da família de Jerônimo Campanharo, falecidos da família de Antônio e Ondina Seganfredo, família Biavati Toscan. Em honra a Santa Bárbara, a Nossa Senhora Aparecida, a Nossa Senhora Consoladora, a Nossa Senhora Aparecida, a São Peregrino e São Brás, a São Sebastião e Santa Bárbara, a Nossa Senhora da Santa Cruz e Santa Doroteia, a Nossa Senhora de Lourdes e Nossa Senhora Aparecida, Maria Passa na Frente e Nossa Senhora da Boa Viagem, a Nossa Senhora da Saúde e Santa Clara, a Santo Antônio, a Nossa Senhora do Bom Parto, ao Divino Pai Eterno, a São Peregrino, a São Luís e Nossa Senhora da Santa Cruz, pela memória do Monsenhor João Benvenu e Maria Elizabeth, pela saúde de Armelindo Damini, pedindo saúde e paz às famílias do bairro Centro, que recebem a visita da Capelinha de Nossa Senhora do Caravaggio, pela saúde das famílias do bairro Santo Ângelo, que recebem a visita de Nossa Senhora do Caravaggio, e pelas almas do purgatório.
1: Bom dia a todos aqui presentes e aos que nos acompanham pela Rádio Amizade. Bem-vindos para esta celebração. Vamos receber neste momento os ministros, proclamadores da palavra, e o Padre Luiz e a cruz processional, com o canto número 127.

0: Saúdo a todos, bom dia. Bem-vindos, bem-vindas à nossa Igreja Matriz Sagrada Família, nesse domingo, dia do Senhor, para a nossa Santa Missa, com todas as intenções que a gente acolheu, as intenções que a gente traz também no pensamento, no coração. Saudando sempre quem reza com a gente, com suas intenções, com seus pedidos, através da Rádio Amizade. Rezemos juntos em nome do Pai, do Filho e do Espírito Santo. Amém. O Deus da esperança que nos cumula de toda alegria e paz em nossa fé, pela ação do Espírito Santo, esteja convosco.
1: Bendito seja Deus que nos reuniu no amor de Cristo.
2: Irmãos e irmãs, sejam bem-vindos à Santa Missa deste 14º domingo do tempo comum. Na liturgia de hoje, São Paulo nos lembra que não vivemos segundo a carne, mas sim segundo o Espírito. Como membros que pertencem ao mesmo corpo de Cristo, queremos colocar em prática os ensinamentos do Evangelho de nosso Senhor, que é manso e humilde de coração. Jesus hoje nos propõe seu jugo suave, na confiança dos que se sabem pequenos. Busquemos viver em comunidade a comunhão dos seguidores de Jesus.
0: De coração contrito e humilde, aproximemo-nos do Deus justo e santo, para que tenha piedade de nós todos pecadores. Senhor, que sois a plenitude da verdade e da graça, tende piedade de nós.
1: Senhor, tende piedade de nós.
0: Cristo, que vos tornastes pobre para nos enriquecer, tende piedade de nós.
1: Cristo, tende piedade de nós.
0: Senhor, que viestes para fazer de nós o vosso povo santo, tende piedade de nós.
1: Senhor, tende piedade de nós.
0: Deus Pai Todo-Poderoso, tenha compaixão de nós, perdoa os nossos pecados e nos conduza à vida eterna.
2: Canto número 178.

0: Oremos. Ó Deus, pela humilhação do vosso Filho, reerguestes o mundo decaído. Dai-nos uma santa alegria para que, livres da servidão do pecado, cheguemos à felicidade eterna. Por nosso Senhor Jesus Cristo, vosso Filho, que é Deus, convosco vive e reina na unidade do Espírito Santo por todos os séculos dos séculos. Amém. Amém.
1: Leitura da profecia de Zacarias. Assim diz o Senhor: exulta, cidade de Sião, rejubila, cidade de Jerusalém. Eis que vem teu rei a teu retorno. Ele é justo, ele salva, é humilde e vem montado num jumento, um potro, cria de jumento. Eliminará os carros de Efraim, os cavalos de Jerusalém. Ele quebrará o arco de guerreiro, anunciará a paz às nações, e seu domínio se estenderá de um mar a outro mar, e desde o rio até os confins da terra. Palavra do Senhor.

0: meu Deus, quero exaltar-vos, ó meu Rei, e bendizer o vosso nome pelo século. Todos os dias haverei de bendizer-vos, hei de louvar o vosso nome para sempre. Misericórdia e piedade é o Senhor. Ele é amor, é paciência, é compaixão. O Senhor é muito bom para com todos. Sua ternura abraça toda criatura. Que vossas obras, ó Senhor, vos glorifiquem e os vossos santos com louvores vos bendigam. Narrem a glória e o esplendor do vosso reino e saibam proclamar vosso poder.
1: Bendirei eternamente vosso nome, ó Senhor.
0: O Senhor é amor fiel em sua palavra. É santidade em toda a obra que ele faz. Ele sustenta todo aquele que vacila e levanta todo aquele que tombou.
1: Bendirei eternamente vosso nome, ó Senhor.
2: Da carta de São Paulo aos Romanos. Irmãos, vós não viveis segundo a carne, mas segundo o Espírito, se realmente o Espírito de Deus mora em vós. Se alguém não tem o Espírito de Cristo, não pertence a Cristo. E se o Espírito daquele que ressuscitou Jesus dentre os mortos mora em vós, então aquele que ressuscitou Jesus Cristo dentre os mortos vivificará também vossos corpos mortais por meio do seu Espírito que mora em vós. Portanto, irmãos, temos uma dívida, mas não para com a carne, para vivermos segundo a carne. Pois, se viverdes segundo a carne, morrereis. Mas se pelo Espírito matardes o procedimento carnal, então vivereis. Palavra do Senhor.

0: O Senhor esteja convosco. Proclamação do Evangelho de Jesus Cristo segundo Mateus. Naquele tempo, Jesus pôs-se a dizer: Eu te louvo, ó Pai, Senhor do céu e da terra, porque escondestes essas coisas aos sábios e entendidos e as revelastes aos pequeninos. Sim, Pai, porque assim foi do teu agrado. Tudo me foi entregue por meu Pai, e ninguém conhece o Filho senão o Pai, e ninguém conhece o Pai senão o Filho, e aquele a quem o Filho quiser revelar. Vinde a mim todos vós que estáis cansados e fatigados sob o peso dos vossos fardos, e eu vos darei descanso. Tomai sobre vós o meu jugo e aprendei de mim, porque sou manso e humilde de coração, e vós encontrareis descanso. Pois o meu jugo é suave e o meu fardo é leve. Palavra da salvação.
1: Glória a vós, Senhor.
0: Podemos sentar um instante. No momento em que a gente se reúne aqui nesse espaço sagrado que é a nossa igreja, a gente sempre diz que a gente vai construindo algo maior, que é a Assembleia, povo de Deus, que é a Assembleia Sagrada, Assembleia que faz memória da Páscoa, Assembleia que faz memória da morte e ressurreição de Jesus, Assembleia que acolhe a palavra de Deus, Assembleia que comunga com Jesus. Então nós somos a Assembleia, povo de Deus, Assembleia Santa, Sagrada, reunida nesse dia do Senhor para esta memória. Trazemos sempre muitas intenções para as nossas missas, né? Colhendo também as intenções de todas as pessoas, de todas as famílias que rezam com a gente através da Rádio Amizade. Destacamos sempre a memória dos nossos falecidos, destacamos também a devoção aos nossos santos, né, que são lembrados em cada missa, em cada dia. Nesse final de semana a gente encerra um pouquinho essa celebração do testemunho de São Pedro e São Paulo com a comunidade São Pedro, né, que tem a sua festa no dia de hoje. E também trazemos presente muitas intenções de ação de graças, lembrando os irmãos que estão doentes, pedindo pela saúde, trabalho, tantas outras situações que envolvem a nossa vida. De modo especial, rezamos, destacamos o sétimo dia, também nesse final de semana, rezando pela Dona Hermida Rigotti Sequim, pelo Padre Rudi Ripper, que partiu também há poucos dias, a Dona Clarinda Bortolança Marcante e o seu Nelson Garbosa. Então lembramos a memória de quatro pessoas ligadas às nossas famílias, ligadas à nossa comunidade. A gente sempre reforça, né, e para lembrar sempre, né, quando a gente reza o sétimo dia, a gente reza um pouquinho essa ideia da conclusão da nossa criação, da nossa história. Como Deus criou o mundo, no sétimo dia ele descansou, ele viu que era bom, que era bonito, que tudo aquilo que ele tinha criado, ele descansou. Então, nessa mesma lógica, nós também somos enviados neste mundo, temos o tempo, nosso tempo, para fazer, para construir a nossa criação. Que bom se a gente puder, diante da nossa criação, ter o mesmo sentimento de Deus, né? Ver que tudo foi bom, bonito, e descansar na paz do Senhor. Então nós queremos rezar essa certeza de que nossos irmãos, pela sua história, pelas obras, enfim, por tudo que construíram, eles estão na paz de Deus, eles estão descansando na ressurreição, na vida eterna. Rezar a sua memória é manter eles vivos, né? Rezar a memória dos nossos falecidos é manter essa memória viva, não só na nossa família, mas também na memória da nossa comunidade, né? Então, manter nossos irmãos ressuscitados em nossa memória. Então, rezamos e lembramos de modo especial, na intenção do sétimo dia, mas muitos irmãos que são lembrados nesse dia. A liturgia desse final de semana, a gente sempre diz assim que o mistério é todo, centro, o ensinamento todo, a gente vive na Páscoa e no tempo pascal, né? É o miolo de toda a nossa existência de fé, de toda a nossa liturgia é rezado nesse período. Mas durante os finais de semana, durante as missas todas, a gente vai lembrando e esse compromisso, essa memória vai sendo lembrada. As palavras de Jesus que são proclamadas, principalmente no texto de hoje, vem após as suas instruções a respeito da missão dos discípulos. Nós rezamos há uns dias atrás, né? Jesus que orienta os discípulos e envia eles para a missão. No Evangelho de Mateus, isso, né? Nos capítulos 11 e 12, o Evangelho mostra então Jesus realizando a sua missão, enfrentando a rejeição, né, das autoridades, né, por parte do povo, dos parentes, né, os parentes também condenaram Jesus, né, não é muito diferente hoje também, alguns parentes condenam a gente também, condenados ou criticados, ou criticado Jesus, ou rejeitado pelos estudiosos da religião e das lideranças políticas e religiosas daquela época. Da mesma forma que Jesus foi rejeitado pelas lideranças políticas religiosas, por parte dos religiosos, ele seria rejeitado da mesma forma nos dias de hoje, né? Com uma oração, Jesus louva o Pai por revelar estas coisas, ou seja, os mistérios do Reino de Deus, aos pequeninos, escondendo esse ensinamento, ou pelo menos não foi acolhido por parte dos sábios e entendidos. Então, os pequeninos acolheram o ensinamento de Jesus. Sábios e entendidos, aqui no texto do Evangelho, eram os especialistas em religião. Temos muitos hoje também, né? Aqueles que, com base na lei de Moisés, haviam transformado a relação com Deus num pesado fardo de leis a serem seguidas, atendendo a lógica, né, segundo a qual quem merece é recompensado e quem erra é castigado, né? Isso era muito pesado, era muito forte naquela época, né? Qualquer situação de sofrimento que a pessoa estivesse vivendo na sua vida, a interpretação desses especialistas, ela vinha sempre nessa direção do pecado. Tinha pecado contra Deus, então estava sendo castigado por Deus, por isso estava doente, por isso estava sofrendo. Os pequenos de que Jesus fala, por outro lado, eram aqueles que sofriam o peso dessa religião, desse processo que aprisionava, em vez de aproximar Deus de Deus, ou aproximar de Deus e libertar a pessoa daquele sofrimento, daquela dor. Não é difícil entender, diz o texto, portanto, que com seu louvor, Jesus estava, afinal, confirmando sua fidelidade à missão que o Pai lhe havia confiado. Pois Jesus não veio para aumentar o sofrimento da comunidade, das pessoas, com regras, com normas, né? Com preceitos, não veio para ensinar a obedecer ao conjunto de leis criadas pelos entendidos em religião, né? Jesus veio chamar, convidar a viver o único mandamento, a única lei do amor misericordioso, que faz referência ao amor misericordioso de Deus. Quero misericórdia, né? Quero que vocês se respeitem. Quero que vocês se amem e não sacrifícios, né? O próprio Jesus expressa e reforça muito isso. O fardo de Jesus, diz o texto, é leve, porque ele propõe um novo modo de se relacionar com Deus e com as pessoas, mostrando que se Deus era diferente daqueles sábios, mostrando que Deus, ele agia e era diferente dos sábios, doutores da lei daquele tempo, né? Que pregavam assim uma imagem de Deus carrasco, cruel, né? Foi Deus que fez assim, foi Deus que te castigou, foi Deus que, né, que criou essa situação de desgraça na tua vida. Jesus vem mostrar o contrário, dizer que Deus é misericordioso, que Deus é amor, que Deus sofre com os seus filhos, que Deus sofre com as pessoas também, né? Os pequeninos cansados da religião do castigo, que dividia as pessoas em puras e malditas, reconhecem em Jesus o enviado por Deus para ensinar sobre mansidão e humildade de coração. Jesus vem convidar a mudar os pensamentos, né? Para convidar as relações ou construir relações solidárias que também ajudem a construir uma relação mais fraterna entre as pessoas e não uma relação de bichos, né? Uma relação de violência, de coisas ruins, né? Quando tomamos o jugo de Jesus e aprendemos dele, tornamos-nos pequenos e deixamos Deus reinar em nossa vida. Aprender de Jesus, manso e humilde, enfim, não é resignar-se ao sofrimento. Jesus não quer que a gente sofra por isso, por essa missão. Pode ter alguns sofrimentos como consequência da opção de amor, da opção que a gente faz por ele, né? Como compreender a dor do mundo com a dor do próprio Deus, né? Como compreender a dor do mundo, que é parte também da dor de Deus? Com nossos gestos e atitudes de amor, somos convidados então a ajudar as pessoas a encontrar o rosto amoroso e eterno do nosso Deus em Jesus, o do nosso Deus ou do Deus de Jesus. Porque o Deus de Jesus, ele é diferente do Deus dos especialistas em religião daquela época, da maioria das lideranças religiosas, políticas daquela época. Não era o mesmo Deus. E hoje a gente poderia dizer que existem interpretações de Deus diferente, né? Nós expressamos, a gente escuta expressões de Deus muito diferentes. Alguns continuam trazendo essa imagem do Deus ruim, carrasco, Deus vingativo, Deus que sente prazer em fazer as pessoas sofrer. E Jesus convida a gente a trazer presente um outro rosto de Deus, que é o rosto de Deus que Jesus trouxe, que Jesus anunciou, que Jesus pregou, que é um Deus amor, que é um Deus misericordioso, que é um Deus que acolhe, que é um Deus que cuida, que é um Deus que protege, que é um Deus que quer a vida e não a desgraça, o castigo, o sofrimento. Então, o convite da liturgia para a gente pensar um pouquinho que imagem de Deus nós temos, que imagem de Deus nós cultivamos, né? E como que nós podemos também sentir a presença de um Deus mais amoroso, mais fraterno em nossas vidas. Professemos nossa fé rezando. Creio, Criador do céu e da terra, em Jesus Cristo, seu único Filho, nosso Senhor, que foi concebido pelo poder do Espírito Santo, nasceu da Virgem Maria,
2: padeceu sob Pôncio Pilatos, foi crucificado e ressuscitado,
3: desceu aos mortos, ressuscitou no terceiro dia, subiu ao céu, está sentado à direita de Deus Pai Todo-Poderoso, donde há de vir julgar os vivos e os mortos. Creio no Espírito Santo, na Santa Igreja Católica, na comunhão dos santos, na remissão dos pecados, na ressurreição da carne, na vida eterna. Amém.
0: Irmãos e irmãs, roguemos a Deus para que, na imensidão do seu amor, purifique-nos de nossas faltas e nos leve a viver o reino celeste. Digamos depois de cada prece: Senhor, escutai a nossa prece.
4: Pelo Santo Padre, o Papa Leão, e toda a Igreja, para que sejamos testemunho do chamado do Senhor, que nos faz de segui-lo sem reservas, digamos:
0: Senhor, escutai a nossa prece.
4: Pelos missionários, cristãos leigos e leigas, para que nosso coração o sustente no apostolado da transmissão da palavra de Deus frente às dificuldades da vida, digamos:
0: Senhor, escutai a nossa prece.
4: Pelos enfermos e pelos mais necessitados de nossa comunidade, para que nossa presença seja sinal acolhedor de uma igreja que não abandona os irmãos, digamos:
0: Senhor,
4: escutai a nossa prece. Pelos que se dedicam aos serviços públicos, para que no exercício de suas funções trabalhem para a edificação de uma sociedade fraterna, digamos:
0: Senhor, escutai a nossa prece. Ó Pai Santo, Deus do céu, Senhor da terra, atendei as nossas súplicas e tornai-nos abertos para acolher os segredos do vosso amor. Por Cristo nosso Senhor.
1: Amém.
0: Podemos sentar para as nossas ofertas.
5: Canto número 281.

0: para que esta nossa oferta ela seja aceita por Deus Pai Todo-Poderoso.
1: Receba.

0: nosso Senhor.
1: Amém.
0: O Senhor esteja convosco.
1: Ele está no meio de nós.
0: Corações ao alto.
1: Nosso coração está em Deus.
0: Demos graças ao Senhor que é nosso Deus.
1: É nosso dever e nossa salvação.
0: Na verdade é digno e justo, é nosso dever e salvação dar-vos graças sempre em todo lugar. Pai Santo, Senhor do céu e da terra, por Cristo Senhor nosso. De fato, pelo vosso verbo, criastes o universo e tudo governais com equidade. Vós nos destes vosso Filho feito carne como mediador. Ele nos dirigiu a vossa palavra e nos chamou a seguir os seus passos. Ele é o caminho que nos conduz até vós, a verdade que nos liberta, a vida que nos enche de alegria. Por vosso Filho, reunis em uma só família os homens e as mulheres, criados para a glória do vosso nome, redimidos pelo sangue de sua cruz e marcados com o selo do vosso Espírito. Por isso, agora e sempre, unidos a todos os anjos, proclamamos a vossa glória, cantando a uma só voz.

0: Na verdade, vós sois santo e digno de louvor a Deus, que amais os seres humanos e sempre os acompanhais no caminho da vida. Na verdade, bendito vosso Filho, presente no meio de nós, quando nos reunimos por seu amor. Como outrora os discípulos de Maús, ele nos revela as Escrituras e parte o pão para nós. Por isso, nós os suplicamos, Pai de bondade, enviai o vosso Espírito Santo para que santifique estes dons do pão e do vinho, se torne para nós o corpo e o sangue de nosso Senhor Jesus Cristo.
1: Enviai o vosso Espírito Santo.
0: Na véspera de sua paixão, na noite da última ceia, Jesus tomou o pão, pronunciou a bênção de ação de graças, partiu esse pão e o deu a seus discípulos, dizendo: tomai todos e comei, isto é meu corpo que será entregue por vós. Do mesmo modo, no fim da ceia, ele tomou o cálice em suas mãos, deu-vos graças novamente e o entregou a seus discípulos, dizendo: tomai todos e bebei. Este é o cálice do meu sangue, o sangue da nova e eterna aliança, será derramado por vós e por todos para a remissão dos pecados. Fazei isto em memória de mim. Eis aqui o mistério da nossa fé.
1: Anunciamos, Senhor, a vossa morte e proclamamos a vossa ressurreição.
0: Vinde, Senhor Jesus. Celebrando, pois, ó Pai Santo, o memorial da Páscoa de Cristo, vosso Filho, nosso Salvador, anunciamos a obra do vosso amor. Pela paixão e morte de cruz, vós o fizestes entrar na glória da ressurreição e o colocastes à vossa direita. Enquanto esperamos sua vinda gloriosa, nós vos oferecemos o pão da vida e o cálice da bênção.
1: Aceitai, ó Senhor, a nossa oferta.
0: Olhai com bondade a oferta da vossa igreja. Nela vos apresentamos o sacrifício pascal de Cristo que vos foi entregue. Concedei que, pela força do Espírito do vosso amor, sejamos contados

0: agora e por toda a eternidade, entre os membros do vosso Filho, cujo corpo e sangue comungamos.
1: O Espírito nos una num só corpo.
0: Pela participação nesse mistério, Pai Todo-Poderoso, vivificai-nos no Espírito, tornai-nos semelhantes à imagem do vosso Filho e confirmai-nos no vínculo da comunhão com o nosso Papa Leão, nosso Bispo Rodolfo, os outros bispos, os presbíteros, os diáconos e todo o vosso povo.
1: Firmai na unidade a vossa Igreja.
0: Fazei que todos os fiéis da Igreja, discernindo os sinais dos tempos à luz da fé, empenhem-se coerentemente no serviço do Evangelho. Tornai-nos atentos às necessidades de todas as pessoas, para que, participando de suas dores e angústias, de suas alegrias e esperanças, fielmente lhe anunciemos a salvação e com ele sigamos no caminho do vosso reino.
1: Ajudai-nos a criar um mundo novo.
0: Lembrai-vos dos nossos irmãos e irmãs que adormeceram na paz do vosso Cristo, de modo especial Dona Hermida Rigotti Chequim, Padre Rudi Aloysio Hitler, Clarinda Bortolança Marcante, Nelson Garbosa, pelos quais nós estamos rezando na intenção de sétimo dia. Todos os nossos familiares falecidos, lembrados nesse momento, nessa missa, cuja fé só vós conhecestes, acolhei-os na luz de vossa face e na ressurreição concedei-lhes a plenitude da vida.
1: Concedei-lhes, ó Senhor, a luz eterna.
0: Concedei também a nós, no fim da nossa peregrinação terrestre, chegarmos todos à morada eterna, onde viveremos para sempre convosco, com a bem-aventurada Virgem Maria, Mãe de Deus, os apóstolos, mártires, todos os santos, com eles vos louvaremos e glorificaremos, por Jesus Cristo, vosso Filho. Por Cristo, com Cristo e em Cristo, a vós, Deus Pai Todo-Poderoso, na unidade do Espírito Santo, toda honra e toda glória, por todos os séculos dos séculos. Amém. Pai nosso,
2: santificado seja o vosso nome,
0: venha a nós o vosso reino, seja feita a vossa vontade, assim na terra como no céu. O pão nosso de cada dia nos dai hoje, perdoai as nossas ofensas, assim como nós perdoamos a quem nos tem ofendido, e não nos deixeis cair em tentação, mas livrai-nos do mal. Livrai-nos de todos os males, ó Pai, dai-nos hoje a vossa paz. Ajudados pela vossa misericórdia, sejamos sempre livres do pecado, protegidos de todos os perigos, enquanto aguardamos a feliz esperança e a vinda de nosso Salvador Jesus Cristo.
1: Nosso reino, poder e a glória para sempre.
0: Senhor Jesus Cristo, dissestes aos vossos apóstolos, eu vos deixo a paz, eu vos dou a minha paz. Não olhei os nossos pecados, mas a fé que anima a vossa Igreja. Dai-lhe, segundo o vosso desejo, a paz e a unidade. Vós que sois Deus, com o Pai e o Espírito Santo.
2: Amém.
0: A paz do Senhor esteja sempre convosco.
1: O amor de Cristo nos uniu.
0: Cordeiro de Deus,
1: que tirais o pecado do mundo, tende piedade de nós. Cordeiro de Deus, que tirais o pecado do mundo, tende piedade de nós. Cordeiro de Deus, que tirais o pecado do mundo, dai-nos a paz.
0: Felizes nós todos que decidimos fazer parte dessa Assembleia, povo de Deus, nesse domingo, dia do Senhor, comungando com os irmãos através das intenções, comungando com Jesus. Ele é o Cordeiro de Deus, aquele que tira o pecado do mundo.
3: Senhor, eu não sou digno de que entreis em minha morada, mas dizei uma palavra e serei salvo.
4: Canto número 547.

0: Nós vamos então encerrando a nossa missa aqui da Igreja Sagrada Família Davi Canabarro, né, nesse domingo, nesse dia do Senhor, agradecendo a presença de cada um que criou coragem, né, de chegar até a igreja, apesar do frio, né. Nessa presença a gente sempre reza um pouquinho essa ideia do sacrifício, né, a gente fazer um pequeno sacrifício para poder expressar ou rezar o nosso louvor, o sacrifício de Deus, né, que foi materializado, concretizado em Jesus, pregado na cruz pela nossa salvação. Então agradeço a todos, agradeço quem rezou com a gente através da rádio, a Rádio Amizade pelo espaço, a equipe de lideranças, né, canto e liturgia, prepararam esse momento também no dia de hoje. Agora, após a missa, nós temos aqui da Matriz, nós temos a missa e a festa em honra a São Pedro, na comunidade São Pedro. Estamos celebrando um pouquinho a caminhada da comunidade sobre a proteção do padroeiro. Nesta semana, na quarta-feira, dia 8, às 19 horas, a gente reza a missa na comunidade Nossa Senhora de Fátima, também com o sétimo dia de falecimento da Dona Hermida Rigotti Chequim. Sexta-feira, às 18h30, a Missa da Saúde aqui na Matriz. Sábado, dia 11, nós temos o encontro da Arquidiocese de formação com todos os padres e um membro do Conselho Pastoral de cada paróquia participa desse momento de formação. Sábado, dia 11, às 19 horas, a missa na comunidade Santo Antônio de Moliterno. Domingo, dia 12, às 9 horas, a missa na Matriz. 10h30, missa na comunidade Santo Isidoro. Então, a programação para essa semana na nossa paróquia. Oremos. Nós os pedimos, Senhor, que enriquecidos por esta tão grande dádiva, possamos colher os frutos da salvação sem jamais cessar vosso louvor. Por Cristo nosso Senhor.
1: Amém.
0: O Senhor esteja convosco.
1: Ele está no meio de nós.
0: A bênção do Deus Pai Todo-Poderoso, a proteção de Nossa Senhora desse permaneça sobre todos. Em nome do Pai, do Filho, do Espírito Santo. Amém. Ide em paz, um bom domingo, uma boa semana e que o Senhor vos acompanhe.
1: Graças a Deus.

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1: Nota de falecimento. A funerária São Luís, juntamente com o esposo Gentil em memória, os filhos Jorge em memória, Ivone, Carlos em memória, Hélio em memória, Marisete, Cláudio, Valcir, Fernando, Adenilson em memória, genros, noras, netos, bisnetos e demais familiares, com pesar comunicam o falecimento de Rosina Maria Decol Lusa, aos 86 anos. O corpo está sendo velado na Capela Mortuária Municipal de Vanini. Hoje, às 16 horas, será celebrada a missa de corpo presente após dar-se ao seu sepultamento no cemitério municipal de Vanini. Com pesar, noticiamos o falecimento de Rosina Maria Decol Lusa.

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1: Buenas, buenas, meus amigos, pontualmente 10 horas da manhã desse domingo, dia 5 de julho de 2026. Estamos chegando para mais um Origens do Pampa e sempre com o peito emponchado de alegria por saber que você está aí do outro lado nos honrando com a sintonia. Esse programa que tem mais de 25 anos aqui nas ondas da 107.3 Amizade FM. E agora também através da internet amizadefm.com.br, através do aplicativo. Levando mais longe a história, a cultura, os usos e costumes da nossa raça gaúcha através da música e da poesia, mais autênticas e terrunhas do Pago Gaúcho, tchê. Manhã de domingo com temperaturas amenas, para não dizer gelada, né? A partir de agora já estamos com 11 graus, mas na madrugada foi frio uma barbaridade. Os últimos dias tem sido assim. Por isso, vamos nos prevenir que o inverno está aí mostrando as caras e veio com força, veio com vontade para ficar. A temperatura hoje não passa dos 18 graus. Amanhã, segunda-feira, segundo a Climatempo, nós podemos ter temperaturas entre 7 e 12 graus. Na terça-feira e na quarta, próxima de zero. Entre 2 e 10 na terça-feira e entre 2 e 16 na quarta-feira. Na quinta, entre 4 e 17 graus. Na sexta-feira, com mais umidade, possibilidade de uma garoa, temperatura entre 9 e 18 graus, assim como no sábado também. Repete a previsão, com possibilidade de garoa e temperatura entre 9 e 18 graus. A previsão para a semana da Climatempo, nesse momento aqui em Davi Canabarro, como falei, temperatura na marca dos 11 graus e não deve passar dos 18. 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E assim nós vamos tocando Rio Grande por diante neste início de Origens do Pampa. 10 horas 3 minutos. Abraço aos amigos lá de Viraiaras e de Muliterno que estiveram com a gente ontem para um combate, um embate futebolístico. É as equipes Master de Ibiraiaras e de Davi Canabarro aqui no Módulo Esportivo Municipal Guilherme Ouro na tarde de ontem, não é mesmo, amigo Flávio Rodrigues? Flavinho esteve por aí, tá lesionado, não pôde fazer parte do jogo, né? Mas estava aí acompanhando os amigos. Grande Flávio, obrigado pela parceria de sempre, me falou que ele acompanha sempre o Origens do Pampa, por isso, nosso carinho, nosso abraço ao Flávio, toda a equipe aí de Ibiraiaras, aliás, também o Evandro Zanin aí de Muliterno estava com os amigos lá de Ibiraiaras participando deste jogo amistoso, festivo, onde a gente revê os amigos e vai confraternizando. Aquele abraço a todos. Mas antes disso, na última sexta-feira, nós assumimos mais uma vez a patronagem do CTG Davi Canabarro, numa baita festa lá no galpão do nosso CTG, numa noite gelada, muito próxima de zero, até na madrugada chegou a 0 grau a temperatura, mas a casa cheia fez aquecer a todos que estavam por lá e principalmente os nossos corações ficaram muito aquecidos pela presença de tantos amigos que prestigiaram aquele evento. Mais de 500 pessoas, casa cheia. E aí eu preciso parabenizar a patronagem que deixou o comando do CTG, patronagem toda ela composta por mulheres, as prendas comandaram os destinos do CTG nos últimos 2 anos, patroa Raquel e toda a sua equipe, obviamente com os peões fazendo aquele costado importante. Por isso, parabéns a toda a equipe que deixa a patronagem do CTG, mas com um belo trabalho em termos de manutenção de infraestrutura, de equipamento de CTG e a manutenção das invernadas artísticas, inclusive com participação nos eventos da sétima região tradicionalista, seja na Ciranda, no Entreveiro Cultural de Peões e Prendas, onde teremos neste próximo ano o PIA, segundo PIA Farroupilha da sétima região tradicionalista, é do CTG Davi Canabarro, Ezequiel, Sofiati Marcante, aí parabéns aos pais, toda a família e ao nosso CTG através do Departamento Cultural, que fizeram um belo trabalho e mais uma vez, pelo terceiro ano consecutivo, temos representante nos peões da sétima região tradicionalista. Um abraço, Ezequiel. Mas também na sexta-feira assumimos com um grupo de amigos com toda a disposição para trabalhar quando organizamos o jantar. Foi um baita de um churrasco gaúcho servido à mesa. E aí temos que agradecer todos que por lá estiveram e participaram para preparar aquela boia para servir mais de 500 pessoas. As prendas lá pela cozinha, pionada lá pela churrasqueira, os amigos que estiveram na copa. E antes disso, toda aquela preparação do nosso galpão para receber tanta gente que vieram de vários lugares aqui da nossa região. Além dos amigos aqui de Davi Canabar, que foram muitos, claro, tivemos o pessoal lá da Terra Abençoada de Água Santa, nosso amigo Lacir Nervo, patrão do grupo Centauros da Tradição, veio com sua comitiva e já faz o convite para o dia 18 de julho, não é mesmo, Lacir? 10º jantar da ovelha recheada lá em Água Santa, dia 18 de julho. Já no dia 25 de julho, vamos fazendo o nosso calendário de eventos aqui da região, convidando para o jantar lá em Nossa Senhora de Fátima, não é mesmo? Gilney, também o Elcir Marcante, os amigos aí de Nossa Senhora de Fátima, convidando para aquele baita jantar fandango, não é, Elcio Marcante? E a Cris, todos os amigos aí da Fátima, convidando para o dia 25 de julho. Lá em São Sebastião, Ibiraiaras, também, família Poli, os demais amigos por lá, Giovanni da La Libera, estiveram por aí e convidam para o dia 4 de setembro, mais um baita evento, é os monarcas que estarão lá em São Sebastião, Ibiraiaras. Os amigos de Gentil, alô Gentil, CTG Velha Tapera, preparando aquele baita evento no dia 5 de setembro, a 8ª Boia Campeira, com a animação do Tchê Cacareco, lá de Maravilha, Santa Catarina, Selmar Dallagnol, é aquele time de primeira. Tchê Cacareco, baita grupo que estará em Gentil, dia 5 de setembro. Os amigos de Santo Antônio do Palma, alô, CTG Pousada dos Tropeiros, nosso amigo Delmício Visioli, patrão, todo o pessoal que do Palma veio até aqui, nosso ex-prefeito, amigo, querido, o Gerson Richato, com a família, esteve por aí, e os demais, né, que estão convidando para dia 12 de setembro, na mesma data em que o CTG Neco Goulart, aqui de Siríaco, realiza também seu tradicional costelão. Nós certamente vamos juntar duas turmas aí do CTG e prestigiar esses eventos lá em Santo Antônio do Palma e também aqui no CTG Neco Goulart em Siríaco, não é mesmo? Nosso amigo Lucas Dalla Costa, o patrão do Neco Goulart e todo aquele pessoal que se fez presente, mais de 30 pessoas de Siríaco, prestigiando nossa posse. Aquele abraço, obrigado pela presença. São Domingos do Sul, alô Graziane Fabonato, patrão do Presília Serrana, 14 de novembro, os Monarcas, lá em São Domingos do Sul. CTG Presília Serrana prepara mais uma baita festa. Anotem aí, 14 de novembro, os Monarcas em São Domingos do Sul. E os amigos do CTG Cavalo Branco, lá de São Jorge, aquele abraço, obrigado pela presença também. Em São Jorge, você já sabe, né? Um dos maiores rodeios da região, primeiro final de semana de dezembro, todos os anos, todos os caminhos levam até o município de São Jorge com o rodeio do CTG Cavalo Branco. Aquele abraço. Foi tanta gente que esteve no nosso CTG Davi Canabarro, esperamos que todos tenham gostado da recepção da nossa festa, embora o frio, todo mundo que por lá esteve, procuramos servir bem ao estilo gaúcho, que tem na hospitalidade uma das maiores virtudes. Aquele abraço a todos vocês e que agora a gente assuma, de fato, com muita responsabilidade, esta missão de conduzir o CTG Davi Canabarro pelos próximos 2 anos. Já estamos preparando as nossas festas também. Semana Farroupilha 2026, programação de 11 a 19 de setembro. Logo, logo vamos divulgar toda a programação. Todos os dias teremos atividade lá no acampamento, que será feito em frente ao nosso CTG, aproveitando aquele espaço maravilhoso que temos por ali. Vamos fazer nosso acampamento com entidades, empresas, as pessoas da nossa comunidade que queiram por lá chegar, fazer uma festa linda durante toda a semana. Mas começa no dia 11 de setembro com um dos maiores grupos fandangueiros do nosso estado, que é o Grupo Som do Sul. Vários integrantes que faziam parte dos Serranos e outros grupos renomados aqui do estado. O Grupo Som do Sul estará lá para abrir a Semana Farroupilha 2026. E já convidamos para o dia 28 de novembro os mateadores para comemorar os 56 anos da nossa entidade, tá bueno? Logo, logo vamos detalhando as nossas atividades aí para este ano e para o ano que vem. Primeiro fim de semana de março também, nosso rodeio, que nesta próxima edição teremos mais uma vez a parte artística fazendo parte do nosso evento. 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

10:20. Esta é a 107.3 Amizade FM, de Davi Canabarro para toda a região e para o mundo, para o amigo que nos acompanha através da internet ou através do aplicativo. Aquele abraço, amigo Celso Aquino, sempre ligadito com a gente. Na hora ele vai começar a tomar um mate bem gaúcho também. Não é mesmo, Celso? Capixaba, que adotou o Rio Grande como sua querência. Um abraço a você, a Simone, toda a família. 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Nós vamos atendendo a solicitação dos ouvintes através do WhatsApp 549-8435-2490. Vamos atendendo sempre a solicitação dos nossos ouvintes na medida do possível, claro. Vamos trazendo na primeira solicitação do nosso parceiro Paulo Teles. Alô, Paulinho, como é que você tá? Na lida, claro, né? Encarando chuva, frio, calor, não importa o tempo. Paulo Teles está sempre na boleia, puxando aquele ouro branco da nossa região, não é mesmo, Paulinho? Grande Paulo, oferecendo para a vó Geni Teles lá no Guabiju, sempre com o radinho cravado na 107.3. Paulinho pediu e, claro, vamos trazendo Walter Moraes, nesta obra, acompanhando o Grupo Rodeio, a Res Extraviada. Na sequência, nosso tio Marcelo Dr. Ritter. Alô, Marcelo, a você, Simone, Giuseppe, todos os amigos aí no sítio do Mai. Newton Ferreira, para não fraquejar. Na primeira, Walter Moraes e Grupo Rodeio, Res Extraviada. Bom dia.

Bueno, meus amigos, aqui quem está falando é o cantor e compositor gaúcho Newton Ferreira. Que todos os domingos nós temos um encontro marcado aqui na Rádio Amizade FM da querida cidade de Davi Canabal. É o programa Origens do Pampa, com meu amigo Marco Antônio Gori. Para mim é uma satisfação muito grande estar com todos vocês. Tchê, baita abraço e que a música sirva para nos encontrarmos sempre.

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10:35. 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

10:38. Pois é, e tivemos também a presença de amigos de Vanini, São José do Capinguim, na nossa posse no CTG da Bicanabarro na última sexta-feira. Alô, amigos, o Sentinela da Serra, o patrão Gessé Quadros, todos os amigos daquela importante entidade aqui do vizinho município de Vanini, além de outras pessoas de Vanini que não eram ligadas ao CTG e estiveram aí fazendo uma grande festa. Que alegria, que privilégio ter contado com vocês aí nesta noite de festa e de alegria. São José do Capinguí, quando o Palmeiras vai realizar a festa dos 60 anos de fundação em outubro. Todos convidados, vai ser uma festa daquelas graúda, viu? Palmeiras com grande história no esporte regional. Teve times inesquecíveis aí no Palmeiras, hein? Desde a fundação até os últimos tempos também. Nosso abraço a todos os amigos lá do Palmeiras e São José do Capinguí. Por lá estaremos certamente em outubro para comemorar os 60 anos do Palmeiras. Alô, amigo Jean Zanin. Tá homenageando sua mãe, Dona Lourdes, aniversariante de hoje. Nosso abraço, nosso carinho. Desejamos felicidade, saúde, muita paz, muitos anos de vida, Dona Lourdes Melara, em nome do Jean, nossa homenagem aqui do Origens do Pampa também. Por falar em aniversariante, alô, meu amigo Roberto Tessari, que está homenageando sua mãe, Dona Ana Poça Tessari, 83 anos, no dia 2 de julho. Que alegria poder cumprimentar Dona Ana pelo aniversário, desejar saúde e paz, que tenha muitos anos de vida aí junto com a família. Homenagem da família aqui do Origens do Pampa também. Olha, temos amigo de São Jorge hoje lá na Serra Gaúcha em Farroupilha. Alô, Idoneu Rosim, esse é parceiro de longa data, grande músico, futebolista. Este é Taura, tá lá no seu sogro. Alô, seu Luiz Rosalém, lá na Vila Jansen, Farroupilha. Radinho cravado no amizadefm.com.br ou através do aplicativo, não é mesmo, Idoneu? Nosso abraço a todos que estão aí na Vila Jansen, em Farroupilha. E um pouquinho mais distante está o nosso amigo Rogério Kish, ele que é de Vanini, está querenciado lá em Rondonópolis, no Mato Grosso, onde os Monarcas estiveram animando fandango ontem. Que coisa buena, aquele abraço, Rogério, diz que está um frio medonho lá, 18 graus, é para Mato Grosso de fato, não é uma temperatura muito alta. Comparando com as temperaturas aqui do Rio Grande.

Aí tá muito bom, não é, Rogério? Aquele abraço a vocês aí no Mato Grosso, em Rondonópolis, CTG. Saudade da querência, os monarcas estiveram ontem. Hoje estarão na capital do Mato Grosso do Sul, em Campo Grande, dia 17 de julho, agora lá em Paraí. Não é mesmo, nosso amigo Romeu dos Santos, preparando esta grande festa com os monarcas. Estarão em São Sebastião, depois no começo de setembro, e em novembro, lá em São Domingos do Sul. Grande abraço a todos esses amigos queridos. E quem está aqui também, mais perto da gente, no sítio Todeschini. Alô, amigo Leucir Andrade. Você com a família Todeschini, essa dupla querida aí, o Adro e o Anderson. E a patroa aí, não é, Anderson? Aquele abraço a todos aí no sítio Todeschini, um lugar abençoado por Deus, certamente. E quando tem amigos reunidos, melhor ainda. Abraço a todos. Vamos trazendo então os monarcas, já que eles estiveram lá em Rondonópolis, no Mato Grosso. Vamos trazendo aí. Tô voltando pra ficar. Bom dia!

0: aqui o meu lugar. Eu não podia deixar de lembrar dos amigos lá de Muliterno. Alô, Suzana. Foi ela quem pediu. Tô voltando pra ficar. Ela e o Jandir. Setembro aguardamos os amigos aqui nos eventos do CTG Davi Calabar. Tá bom, Suzana?
1: Sim.

0: Nota de falecimento. Funerária São Luís, juntamente com o esposo Gentil em memória, os filhos Jorge em memória, Ivone, Carlos em memória, Hélio em memória, Marisete, Cláudio, Valcir, Fernando, Adenilson em memória, genros, noras, netos, bisnetos e demais familiares, com pesar comunicam o falecimento de Rosina Maria Decol Lusa, aos 86 anos. Corpo está sendo velado na Capela Mortuária Municipal de Vanini. Hoje, às 16 horas, será celebrada a missa de corpo presente e após dar-se-á o seu sepultamento no cemitério municipal de Vanini. Com pesar, noticiamos o falecimento de Rosina Maria Decol Lusa.
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10:51, seguimos assim com Origens do Pampa até as 13 horas desse domingo, 5 de julho. 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Falar em Gustavo e Jéssica, vamos agradecer a todos os voluntários que estiveram nos ajudando a servir aquele jantar na noite de sexta-feira, lá no CTG Davi Canabarro. Churrasco à moda gaúcha. Carne de gado no espeto de madeira. Conforme já falava o nosso amigo Pedro Martins na nossa chamada para o evento. Grande Pedro. Trabalho lindo também do Eduardo Ramos, do Estúdio Raios. Aquela peça publicitária para a nossa posse da patronagem. Que coisa boa. Grande Pedro Martins. E aí todos os voluntários que por lá estiveram nos auxiliando. Desde a cozinha, na churrasqueira, na copa. Temos muita gente disposta lá a contribuir com o CTG Davi Canabarro. Grande abraço ao nosso amigo Dirceu e a Cleusa, lá em Chapecó. Dirceu Mioto, primo e amigo, a Cleusa, não puderam vir para a festa de sexta, mas em setembro já estão convidados, intimados a prestigiar a abertura da Semana Farroupilha na sexta-feira, 11 de setembro, com o grupo Som do Sul, tá bueno?
e novembro com os mateadores no dia 20.

28, aniversário do CTG. E claro, tem aquele entreveiro de boia campeira no dia 19 de setembro, também imperdível. Todos da região estão convidados. Para vocês, vamos trazendo Rui Biriva e a Canção do Amigo. Esta é linda. Todos os amigos que estiveram conosco na sexta-feira no CTG da Vicanabar. E para os parentes do Rio Grande, não é mesmo, Cleusa? Abraço a todos.

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0: Origens do Pampa segue na tua companhia nesta manhãzita de domingo, 5 de julho de 2026. 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Agora é o momento da poesia, quando são 11 horas mais 5 minutos, abrindo a segunda hora do Origens do Pampa, trazendo do Paulo Biratã Carvalho com o Baratão, Tropeiro Velho. Vamos lembrando um pouquinho daquela era do tropeirismo através dos versos do Paulo Biratã Carvalho na interpretação do Baratão. Na sequência, atendendo solicitação do amigo Ari Vicenci. Alô, Ari Vicenci, lá em São Domingos do Sul. Pediu a Castelhana, vamos trazer com os nativos, relembrando este sucesso de muito tempo atrás, do grupo lá de Santa Catarina, que deixou marcas aí no Rio Grande e no sul do Brasil, animando fandangos aí com os nativos. Castelhana, né, do Elton Saldanha, a obra escrita pelo Elton Saldanha e gravação dos nativos. Também com esta música vamos atendendo a solicitação do nosso amigo Moacir e a Leonice. Alô, Moacir e Leonice Formaio, ali no topo da coxilha, na linha Matão, homenageando a futura nora, que no dia 2 de julho completou 15 anos, Alessandra Moreschi. Parabéns, em nome do Moacir e da Leonice. E também estão homenageando o filho Maurício Formaio, que no próximo dia 13 de julho completa mais um ano de vida. Parabéns aos aniversariantes. Então, na sequência, vamos trazendo a Castelhana para os aniversariantes e para o amigo Ari Vicenci lá de São Domingos do Sul. 11 horas, 7 minutos. Vamos abrindo a segunda hora do Origens do Pampa com a poesia do Rio Grande.
1: Conheci nessa querência um tropeiro muito enacho, chapéu grande, barbicacho trançado de lonca crua. Trazia na imagem sua uma rude parecência, com o protetor da querência rondando as almas charruas. Quando este guasca nasceu, já trouxe pronto o destino. Desde os tempos de menino, seus sonhos eram tropeadas, pousar à beira da estrada, rondando uma tropa arisca, para para cumprir a sorte mista por Cristo determinada. E assim cresceu o Piazito, foi tropeiro muitos anos, conheceu os desenganos da sorte muito mal traçada, pousou à beira da estrada em noite de tempestade, curtindo a amarga saudade, distante da China amada. Depois então o patrão, da estância grande do céu, atou nos tentos suvel, que piala tudo que é sorte. Montou no seu pingo forte, que cincha este mundo inteiro, e veio arrastar o tropeiro pro brete negro da morte. Deixaste tropeiro velho, teu cusco amigo, teu pingo, carreirada nos domingos, churrasco, tropeada e cana. E na tristeza que é sermana, dentro do rancho tua china, com as saudades brasina das tuas tropeadas pampianas. E é por isso que no meu verso, de tão humilde rimagem, revelo tua chucra imagem que foi sinuelo no pampa. Já carregou na tua estampa de tropeiro teatino o cofre de algum destino que a negra sorte destampa. E espero, tropeiro velho, que compreenda minha intenção e receba como oração os versos aqui deste cuera. Lhe juro que até quisera ser o Deus onipotente para repetir novamente tuas tropeadas de outras eras. E lembro também no verso noites frias, horas amargas, inesquecível Nene Vargas, se lá do céu tu me ouviu. Não fiz como desafio, nem ofendo a outros campeiros, mas foste o melhor tropeiro que o Rio Grande já possuiu.
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5: 11 horas 18 minutos, em frente com Origens do Pampa, na companhia da MV Refrigerações do Valdecir Embaraque. 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Alô, patrão Delmício Visioli, lá em Santo Antônio do Palma, CTG Pousada dos Tropeiros, 12 de setembro. Tá feito o convite, já fiz mais cedo e vamos repetir agora com o grupo que vai animar a bailanta, é o grupo Estradeiro. É o tradicional costelão lá no Pousada dos Tropeiros, dia 12 de setembro, início às 19h30. E o patrão Delmício e a patronagem estão recebendo com muito carinho todos os amigos da região, não é mesmo, Delmício? Siriaquense sempre acompanhou a programação da amizade, hoje é querenciado lá em Santo Antônio do Palma como patrão daquela importante entidade tradicionalista da nossa região. Aquele abraço! Olha quem tá aqui mais perto da gente, aqui em Davi Canabarro, a família Salvalágio. Alô, seu Valdeci! Aí o Joel, a patroa Cleonice, também a outra filha Valdete, o pessoal tá atracado numa canastra enquanto aguarda a carne ficar pronta. Que coisa buena, estiveram lá também no jantar fandango de posse da patronagem na sexta-feira. E abraço a toda a família. Estamos trazendo para vocês esta música linda com Marcelo Holmes, Leonel Gomes e Leonardo Borges, Tempo Bueno. Na sequência, vamos atendendo o amigo Valcir Foque. Alô, Valcir, lá na querência do Siríaco. Sempre na companhia do Origens do Pampa, quer recordar, relembrar, Zé Mendes, o homem lá da Esmeralda, deixou muito cedo, deixou várias obras aí para a música do Rio Grande, inclusive o seu filho, Zé Mendes Júnior, que vai cantar na sequência para Pedro. Na primeira, vamos trazendo então Tempo Bueno, Leonel Gomes, Marcelo Holmes e Leonardo Borges, no Origens do Pampa. Bom dia!

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11:32. Vamos seguindo com Origens do Pampa nesta manhã de domingo, 5 de julho. 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

0: 11:37. Alô, Luiz Nilson Balbinotti. Este é galo velho do Rio Grande, um talhão que leva a cultura da nossa Itália para toda a região, pelo país, pelo mundo, através do programa Avanti Ancora Talhão, aqui na Amizade também, através do teatro lá do amigo Maróstica, lá em Serafina Correia. Esse é artista grande, Luiz Nilson Balbinotti. A você, toda a família por aí, assando a carne, aquecendo ao redor do fogo, mas principalmente espantando o frio com os golpes de graspa. Essa esquenta, da ponta do pé até a orelha. Eita, Nilson Balbinotti, esse amigo de longa data também. Outro amigo que nós temos aqui no município de Siríaco é o João de Oliveira. Grande João, esteve aí na sexta-feira na posse da nova patronagem, junto com os amigos do CTG Neco Goulart. Ele é a patroa aí, nosso abraço, nosso carinho. Cantor de primeira, músico, instrumentista. Grande João de Oliveira, vamos trazer uma das tuas aqui, meu parceiro. Bugio galponeiro, este que é o único ritmo essencialmente gaúcho. O bugio, vamos trazer na voz e no talento do João de Oliveira, bugio galponeiro.
1: Olha o bugio galponeiro aí, moça!

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0: 11 horas mais 46 minutos. Ouvimos Joca Martins e a milonga América é para os guapos. Grande obra do Joca Martins aqui no palco do Origens do Pampa. Bueno, vamos em frente com os nossos apoiadores. 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
0: 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Alô, Juvelino Dallagnol, grande abraço. Você, Dona Tere e toda a família, oferecendo música pro seu amigo Pedro Alves. Já rodamos o Zé Mendes Júnior para Pedro. Agora vamos trazer para vocês, então, a música com o grupo Som do Sul. Sei que você, Chico e a Tere, gostam de dançar um shotzito bem marcado, Pedro também. Vamos trazer o Som do Sul, que vão acolherando vários shots aqui da música gaúcha para apresentarmos aqui para os amigos do Origens do Pampa. E eles vão tocar esses shots certamente dia 11 de setembro no CTG da Vi Canabarro. Já convidamos os amigos. Tem shot antigo do Leonardo, tem o Caminhoneiro Apaixonado do Flávio Dalcin, tem shot do Caminhoneiro do Darcy Lopes, tem um gaitaço do Jaime Caetano Brau, do Nilo Padilha, do Litoral à Serra, do Albino Manique e Francisco Castilhos. Tem ainda a Barbaridade, tchê, do Bonitinho, do Ayrton Machado e do Gerson Fogaça. Duas Querências, do Bruno Ner, Xote Largado, com Leonardo e Berenice Azambuja. E Tempo de Guri, do Leonir, e também o clássico Querência Amada, do Teixeirinho. Tudo isso acuerado nesta marca do grupo Som do Sul.

Os Serranos no Origens do Pampa. Mensagem de saudade. É a música bonita que você acompanha sempre aqui na 107.3. A minha, a tua, a nossa Amizade FM. 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Bueno, já estaremos de volta.

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4: 12 horas mais 4 minutos. E os grãos comercializados na última sexta-feira aqui na região tiveram a seguinte cotação: a soja foi vendida a R$ 125,00 a saca de 60 quilos, o milho R$ 61,00 e o trigo R$ 70,00 a saca de 60 quilos. Pouca variação durante a semana nos preços dos grãos aqui que foram comercializados na nossa volta. E claro, sempre lembrando que são os preços médios que foram praticados aqui na nossa região, e sempre no oferecimento da Reginato Cereais e Agronegócios.
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4: 12 horas mais 5 minutos. Em frente com Origens do Pampa. Abrindo a terceira hora do programa deste 5 de julho. Sempre com a parceria, a companhia de tantos amigos da região e mundo afora. Todos nosso abraço, nosso carinho. Seguimos juntos, firmes e fortes até a uma da tarde aqui na minha, na tua, na nossa, ZYD 689, 107.3 Amizade FM. Vamos trazer mais uma com o som do sul, pra você ir sentindo o gosto do shot, das vaneiras, das milongas que vão ser apresentadas no CTG Davi Canabarro dia 11 de setembro, sexta-feira, abrindo a semana farroupilha. Você é convidado desde já a prestigiar este baita evento. Quando o Sul vem trazer algumas vaneiras que marcaram os fandangos do nosso Rio Grande. Alambrador, vaneira de respeito e cancha reta no palco com Grupo Som do Sul.

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12:18. Enquanto a Gaita Gaúcha vai nos fazendo um costado, vamos organizando a programação, atendendo a solicitação dos ouvintes através do WhatsApp 549-8435-2490. 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

Alô, amigo Lécio Ouro. Grande abraço, meu parceiro. É que tá o Paranazão grande. Ele e Dona Dina já almoçaram, estão na hora do descanso. Pensando um pouco no que vai acontecer no jogo do Brasil hoje, no fim da tarde, hein? Vamos torcer para a seleção brasileira, mas tá acontecendo algumas zebras aí pelo campeonato mundial, pela Copa do Mundo. 17 horas, Brasil entra em campo, calor danado. Não vamos frouxar, não é mesmo, Lécio? Você que era um baita atleta desde os tempos de Davi Canabarro. Vou levar o talento lá e a arte lá pro Paraná, lá na Matelândia. Ô, Zabueno. Vamos trazendo Jorge Guedes e família. Este missioneiro lá de São Luís Gonzaga. Um trabalho lindo aí na música do Rio Grande. Taio Feio é a obra que nós vamos acompanhar com Jorge Guedes agora. Um abraço. Boa tarde.

12:26. Vamos tocando o Rio Grande por diante aqui, na minha, na tua, na nossa ZYD 689-107.3, Amizade FM, até uma da tarde. Tem o destaque, a história, a cultura, os usos e costumes da nossa raça gaúcha, através da música e da poesia mais autênticas e terrunhas do Pago Gaúcho, tchê. E mais autêntico e terrunho é o aniversariante de ontem, 4 de julho, Júlio César do Nascimento Ouro. E o tio Alexandre está lá no litoral catarinense, não pôde estar presente aqui neste domingo, mas não esquece do sobrinho, não é mesmo, Alexandre? Comemorando os 27 invernos do Júlio César. Este é gaúcho, esse é taura do nosso Rio Grande. E o Alexandre já lembra por lá, diz que sangue não é água, não é mesmo, Alexandre? Que coisa boa. Mas aqui, na querência do César, da Rosana e do Júlio César, tem um pessoal por aí para comemorar esta data que é para lá de especial. Além da namorada Lauren, a avó Inês, tio Guto, a Priscila, a prima Helena, seu Edmilson Aveiro, o Matheus, a Jaque. Também logo vou chegar por aí. A tia Silvana, o vô Eli. Também a Bia e o Daniel. Alô, pessoal lá de Passo Fundo, tchê, da capital do Planalto Médio. Daniel Júnior também por aí, o Léo, a Giovana. Que turma buena. Está no rancho do seu Júlio César hoje, nesse domingo 5 de julho, para comemorar o aniversário deste nosso querido sobrinho, Júlio César, do Nascimento Ouro. 27 invernos ontem, 4 de julho. Grande abraço, saúde e paz, que o patrão lá de Ribas siga te abençoando, iluminando nesta tua trajetória. E a solicitação do Alexandre é com o pássaro negro das Califórnias, César Passarinho, guri. Boa tarde.

0: nota de falecimento. A funerária São Luís, juntamente com o esposo Gentil, em memória, os filhos Jorge, em memória, Ivone, Carlos, em memória, Hélio, em memória, Marisete, Cláudio, Valcir, Fernando e Adenilson, em memória, genros, noras, netos, bisnetos e demais familiares, com pesar, comunicam o falecimento de Rosina Maria Decol Lusa, aos 86 anos. O corpo está sendo velado na Capela Mortuária Municipal de Vanini. Hoje, às 16 horas, será celebrada a missa de corpo presente e após, dar-se-á o seu sepultamento no cemitério municipal de Vanini. Com pesar, noticiamos o falecimento de Rosina Maria Decol Lusa.
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12:34. 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

12:37 e homenagem pro aniversariante de ontem continua, não é mesmo, Betão? Nosso primo Roberto César Girardello, homenageando o Júlio César mais uma vez e aproveitando a homenagear o Célio Rotini, Juscelio Rotini, grande Célio, aniversariante da sexta-feira, dia 3, e o Júlio César ontem, dia 4. Aquele abraço, Célio Rotini, para toda a família, na companhia do Origens do Pampa sempre. E para os dois Tauras aí, nosso abraço, nosso carinho, Júlio César Ouro e Célio Rotini. E a música que o Betão pediu é buena por demais, é o Fronteiriço. João Marcos Queobouscas, de freio e pelego na mão. Boa tarde.

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0: O tronco missioneiro Pedro Hortaça, queixo duro, você ouviu aqui no Origens do Pampa deste 5 de julho, não é? 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
0: 12:51. Origens do Pampa segue até a 1 da tarde. Tem mais tempo aqui para você pedir a tua música pelo WhatsApp 549-8435-2490. 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Alô, amigos de Guabiju. O pessoal tá homenageando lá a aniversariante, dona Hilda Comim Marini. 70 anos. Maravilha, homenagem dos filhos, neto, nora, genro e amigos. Uma turma buena aí na querida cidade, querido município de Guabiju. Um abraço à família Comim Marini, especialmente a dona Hilda. Completando 70 anos, que data linda, aquele abraço, felicidade, saúde e paz. Também de Passo Fundo, nosso conterrâneo Nério Tonin. Os filhos e familiares homenageando a dona Arduina Dalmagro Tonin, pelo aniversário de 94 anos. Que bênção! É aqui, de Nossa Senhora da Salete. Alô, família Tonin. Dona Arduina Dalmagro Tonin, 94 anos, homenagem da família, dos filhos, familiares e nossa homenagem aqui do programa Origens do Pampa. Vamos trazendo para o palco da 107.3 os Monarcas e a Bruxinha de Pano. Que valsa linda! Boa tarde! Música.

12:56. 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Finalizando Origens do Pampa deste 5 de julho. Lembrando mais uma vez, previna de lenha aí para esta semana que a temperatura vai cair novamente. Lá por terça, quarta e quinta, entre 1 e 3 graus, pode até chegar a zero ou temperatura negativa. Vai mais uma semana de temperaturas baixas. Amanhã a mínima é 7, a máxima 11. E na sexta-feira sobe um pouco a mínima para 9 graus e a máxima 18, com possibilidade de garoa próximo final de semana. Previsão da Clima Tempo. Mas não há de ser nada, o Rio Grande é grande. Nós vamos enfrentando os rigores da invernia deste 2026. Vamos deixar para fechar o Origens do Pampa antes do encontro com os serranos, o grupo Som do Sul. Anota aí, 11 de setembro no CTG Davi Canabarro, grupo Som do Sul. E 28 de novembro, para comemorar os 56 anos do CTG Davi Canabarro, os Mateadores. Vamos trazer os dois grupos aí para fechar Origens do Pampa deste 5 de julho. Som do Sul, Surungo do Fim do Mundo e os Mateadores, Sovando Basto. Deixando o nosso abraço, desejo de uma ótima tarde de domingo, que tenhamos todos uma grande semana. Nos encontraremos no próximo domingo, 12 de julho, para mais um Origens do Pampa.

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2: Meus nobres e prestigiados ouvintes, gauchada do Brasil, senhoras e senhores, sejam bem-vindos ao nosso programa. Sua companhia é um presente para mim, pois estou chegando aqui com o mesmo entusiasmo de sempre para buscar uma maior aproximação com todos que apreciam a cultura gaúcha, que apreciam um programa com múltiplas facetas como é o nosso. E também buscando aproximar-me mais ainda com vocês, que gostam dos serranos. Esta é uma emissora amiga com a qual ostentamos uma construtiva parceria para chegar à importantíssima audiência de vocês. Muito obrigado por estarem ligados a nos prestigiar. Hoje vou falar de algo que certamente interessará a todas as pessoas que estiverem na escuta. Será sobre a importância da amizade em nossas vidas. Depois trarei versos do poeta Décio Luiz Basso, lá da boa terra de Pejuçara, Rio Grande do Sul, na poesia cujo título é Matungo de Campanha. Vou repassar nesta edição a receita de um bom prato. Será um prato muito consumido pelos tropeiros do sul do Brasil, nos tempos de antigamente, por óbvio. É a paçoca de charque. Valer-me-ei dos ensinamentos e da receita constante no livro do radialista Altair Hoffmann de Souza, radialista lá de Lagoa Vermelha, cujo livro, sem cambalacho nem frescura, isso é o Rio Grande, tchê, muito tem me ajudado aqui na seleção de assuntos, mormente muito campeiros. Essas tiradas gaúchas, algumas receitas de boias campeiras, todas elas eu tenho buscado no livro desse grande amigo e grande radialista de Lagoa Vermelha, a quem eu mando um abraço mais uma vez. Meu amigo Ganso e eu iremos rodar boas músicas do nosso repertório a todos vocês que nos prestigiam. E como faixa especial, vou trazer a obra Minha Loucura de Amor, de Valéria Leão de Moraes, de Aparecida de Fátima Leão e de Stanislau Alex Torricelli, a música Minha Loucura de Amor. E no momento nobre estarei entrevistando o talentoso acordeonista, cujo nome artístico é Mosquito, o qual faz parte do grupo musical que atua no programa do Ratinho. 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
2: Agora, boa música do programa Quem Nos Acompanha. Primeiramente, rodaremos Lida de Costeiro e Gineteando um Chamamé em gravações ao vivo, extraídas do nosso DVD Jeito de Galpão. E depois, a valsa Canarinho. Vai lá, Ganso! Música.

0: Ouvimos Lida de Costeiro e Gineteando um Chamamê. E em seguida, de minha autoria e do João Alberto Preto, a valsa Canarinho. Um pequeno intervalo e logo estaremos com vocês, dando sequência a essa edição. Permaneçam conosco, é mesmo honroso tê-los em nossa audiência. Até já, meus ouvintes. De volta à agradável companhia de todos vocês, queridos ouvintes, com o programa Encontro com os Serranos. 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
0: 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Aqui no Encontro com os Serranos, o texto A Importância da Amizade. Estudo publicado por uma universidade de Los Angeles, nos Estados Unidos, indica que a amizade é algo muito especial. Os amigos nos ajudam a preencher as lacunas emocionais e nos ajudam a lembrar que eles constituem um abrigo no meio do mundo real, cheio de tempestades e obstáculos. Após mais de 50 anos de pesquisa, concluiu-se que existem substâncias químicas produzidas pelo cérebro que ajudam a criar laços de amizade. Quando o hormônio da ocitocina é liberado como parte da reação do estresse, os amigos sentem a necessidade de se agrupar. E quando os amigos se reúnem, é produzida uma quantidade ainda maior de ocitocina, endorfinas, dopamina e fenilalanina, que reduzem o estresse mais agudo e, ao contrário, causam sensações prazerosas e divertidas. Ter amigos nos ajuda não apenas a viver mais, mas também a viver melhor. O estudo indica que quanto mais amigos tivermos, maior a probabilidade de envelhecermos sem problemas físicos e com boa saúde. Conclui que a amizade é uma excelente fonte de alegria, força, saúde e bem-estar. Viva os amigos! Agora, vamos trazer mais música e, por oportuno, rodaremos, meu amigo Ganso e eu, Amizade de Gaiteiro.

0: Rodamos para vocês, de minha autoria, Edson Dutra e de João Pantaleão Leite, Amizade de Gaiteiro. E depois do Ailton Missioneiro, na interpretação dos Serranos, a vaneira Eu, a Cordiona e o Mate. Um pequeno intervalo e a sequência do programa para vocês em seguida.
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0: Regressando com o nosso encontro, a agradabilíssima companhia dos nossos fãs e amigos, por essa que é a sua rádio favorita, sua rádio do coração. 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
0: Meus ouvintes, aqui no Encontro com os Serranos, agora a poesia Matungo de Campanha, escrita pelo poeta Décio Luiz Basso, de Pejuçara. O violão é de Marcelo Caminha, assíduo apoiador de nosso programa, grande violonista e grande artista do nosso Rio Grande do Sul. Maltratado, magro e sujo, não tem procedência nem raça. Mostrando força nas patas, é um matungo da campanha, um puxador de carroças, que pena desses cavalos, de coxo resto de milho, nem conhece a tal de alfafa. Muita luta no seu dia, de olhar até da pena. Desde potro traz as marcas das chilenas, sem ter tempo para reclamar. Seu lazer é carretear, passa a semana na rua, nas costelas muita pua, como é triste seu andar. Papelão, mudança, sucata, o patrão vai carregando. Onde passa quase tudo e a carroça vai enchendo. O dono tranquilo assobiando e o matungo não se entrega. Seu banquete, quando em casa, é procurar pelas macegas. Nos domingos se perfilam, quanta paciência na hora da largada. É no grito da pionada que a indiada abre cancha. Os matungos se afirmam lá nas caixas, nos trilhos a campo afora, ainda passam as horas no chão batido das invernadas. Carreiradas com esses matungos são tradição na campanha, que o tempo jamais apaga no fundão de alguma instância. Qualquer canto da querência tem risadas e gritarias, as tardes são de alegrias. Quem perder não dá importância. Coitados destes cavalos, não nasceram para corredor, mas de inigualáveis valores. Na campanha são soldados, no lombo vão carregando essa sina de matungo, as ferraduras vão rangendo nas patas desses coitados. Nos finais das jornadas, ninguém agradece seu esforço. O patrão com dinheiro no bolso vai sentar em mesa farta, e os matungos entristecidos de cara, de rédeas soltas no chão, vão em busca do seu pão catando folhas de taquara. Matungo, tu, abandonado, nascido livre junto à natureza, vivendo nesse estado de pobreza, com o lombo riscado pelos laçaços, são lentos os seus passos, troteando entre serras e ladeiras, para comer nunca tem hora, só sente o cheiro dos pastos. E agora, eu chamo a atenção dos ouvintes para a última estrofe. Por que tu não deixas essa vida de puxador de carroça? Faça valer tua força, pateie, arrebenta essas maneias, saia dessa rotina, solte um relincho de liberdade, não volte mais para a cidade e a campo fora se bandeie. Quantos de nós vimos, presenciamos tantos animais serem exigidos até exaustão, puxando carroças carregadas pelas cidades, sendo muitas vezes maltratados por carroceiros sem escrúpulos, mas também vimos muitos animais servirem a bravos trabalhadores, pobres homens das periferias, que tinham na atividade de papeleiros e catadores de lixo, ou mesmo fazedores de carreto, com resíduos de construções e outras cargas. Ainda bem que aqui na nossa Porto Alegre, há tempos foram proibidas as circulações de carroças e os matungos ficaram livres, e quanto aos homens, devem ter buscado outras atividades, pois trabalho sempre tem para quem deseja trabalhar, se manter e prosperar. Pensemos nisso, meus queridos ouvintes. Vamos trazer agora mais músicas para vocês. Rodaremos o Chamamé Estampa do Rio Grande, composta por Paulo Garcia, e em seguida a faixa especial Minha Loucura de Amor,

0: Rodamos para vocês com os Serranos, Estampa do Rio Grande. Depois, como faixa especial, com a Fátima Leão, Minha Loucura de Amor. Pequeno intervalo e logo seguiremos com o programa. Permaneçam conosco, é uma honra tê-los na audiência. De volta com o nosso encontro sob o prestígio da companhia de todos os nossos queridos ouvintes. 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
0: 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Meus ouvintes, trago-lhes agora a receita da paçoca de charque. Quem quiser anotar aí, que pegue uma caneta e um papel, ou então ligue o seu celular para gravar. A paçoca de charque foi, nos tempos de tropeadas, uma das principais refeições que os tropeiros preparavam antes de fazer suas viagens. Prato esse considerado pela maioria dos tropeiros como indispensável para ser saboreado junto a um café de chaleira. Até mesmo em virtude das dificuldades, às vezes encontradas pelos mesmos em preparar as refeições das suas tropeadas, é que alguns dos cardápios já eram levados prontos de casa, como a nossa paçoca de charque, que além de prática para conduzi-la, era de uma grande sustância, diz ele aqui. Como prepará-la? De preferência, escolhe esse charque de carne magra. Corta-se em fatias de 3 dedos de largura. Coloca-se cozinhar de 20 a 30 minutos. Quando o mesmo estiver cozido, coloca-se em um lugar apropriado para escorrer a água até enxugar. Após, você coloca o charque em um pilão e com a mão de pilão soca-se até virar em forma de uma pasta. Na sequência, desfia-se bem fino, retirando as pelancas e os nervos. Após todo desfiado, coloca-se de volta na panela e coloca-se banha na razão de 300 gramas por quilo de charque. Tempero verde à vontade, mexendo para misturá-lo junto ao calor do fogo, até sumir a banha junto ao charque. Vou repetir isso aqui, ó. Após todo desfiado, coloca-se de volta na panela e coloca-se banha na razão de 300 gramas por quilo de carne. Tempero verde à vontade, mexendo para misturá-lo junto ao calor do fogo, até sumir a banha junto ao charque. Se mistura farinha de mandioca bem torrada, até mesmo para que o cardápio tenha mais durabilidade, para que o mesmo não perca o sabor e para que o tropeiro possa dispor desse alimento quando não tem muito tempo para preparar sua refeição. Quem nunca comeu, ao comer certamente vai gostar desse alimento, que fazia parte da boia do gaúcho nas tropiadas. Muitas vezes eu comi paçoca de charque na fazenda do meu avô materno, de saudosa memória, seu Leopoldo Becker, a minha querida avó, Ida Tite Bobecker, fazia paçoca de charque e nós comíamos à vontade. É mesmo uma comida de substância, como ele diz aí, como se fala lá na campanha. Agora, mais música a vocês que estão aí ligaditos conosco. É a vez de rodarmos o vaneirão Alegria do Roberto, um solo instrumental de minha autoria, Edson Dutra, música regravada recentemente em nosso segundo DVD instrumental chamado Os Serranos nos Galpões das Estâncias, tendo a atuação dos meus queridos colegas dos Serranos e também como convidados especiais, a grande acordeonista Marinê Siqueira e o violonista Celso Brás. E encerrando este bloco, rodaremos Mais Andanças, obra de minha autoria, Edson Dutra. Vai lá, Ganso!

0: Rodamos para vocês Alegria do Roberto, solo instrumental de minha autoria. E também de minha autoria, Edson Dutra, Mais Andanças. Breve intervalo e logo a sequência do programa, já adentrando ao momento nobre. Estarei entrevistando o talentoso acordeonista, cujo nome artístico é Mosquito, o qual faz parte do grupo musical que atua no programa do Ratinho. Até já, meus ouvintes.
1: 1h59.
0: O programa Encontro com Serranos volta à audiência de todos que nos prestigiam com essa amável sintonia. 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
0: De volta com o programa Encontro com Serranos, aqui pela sua rádio favorita. E agora já trazendo as boas-vindas ao talentoso acordeonista Mosquito, conhecido nacionalmente, pois que além das suas atuações profissionais por tantos lugares, também realiza o seu trabalho como músico contratado pelo programa do Ratinho. Fala, Mosquito! Como disse, seja bem-vindo!
4: Fala, meu amigo Edson, obrigado pelo convite. Um alô muito especial a todos os ouvintes. Estou muito honrado de estar aqui no Encontro com os Serranos. Espero que seja um bate-papo maravilhoso. E é uma honra para mim estar com vocês, que são grandes mestres da música brasileira, viu?
0: Meu caro colega, uma alegria tê-lo aqui no programa. E já pergunto, qual a cidade e o estado em que nasceste?
4: Ô, meu amigo Edson, a honra é minha. Eu estou muito feliz de estar aqui com vocês. Eu sou natural de Minas Gerais, de uma cidade chamada Pedra do Indaiá. Fica ali no centro-oeste mineiro, do ladinho de Belo Horizonte, do ladinho de Divinópolis, Santo Antônio do Monte, enfim. Estou no centro-oeste mineiro.
0: Como foi a tua iniciação na música? Quem te influenciou para essa carreira?
4: Quem me influenciou foi meu pai, o seu Valdeci. É ele que tem a música como inspiração máxima da vida dele, amante da boa música brasileira, da boa música sertaneja, da boa música gaúcha. Ele que me incentivou ao máximo. E a tradição musical da minha família já vem de várias gerações. Vem do meu avô, do meu bisavô, enfim. Vem atravessando gerações e está atualmente parado em mim. Quero que continue, não vá acabar. Então a influência vem do meu pai e em torno da minha família ali, dos meus avós.
0: Mosquito, quantos CDs ou DVDs gravaste, seja individual ou mesmo assessorando musicalmente a algum artista?
4: Meu amigo, eu não consigo nem descrever quantos não, mas eu já foram muitos. Atualmente eu devo ter gravado aí a maioria dos artistas da música sertaneja, acompanhado também em shows ou DVDs. Então eu não sei te precisar o número não, mas graças a Deus tenho bastante sucessos gravados aí, que eu gravei sanfona com diversos artistas, principalmente da linha sertaneja. E eu também tenho discos gravados comigo, sanfona do Mosquito, enfim. Então eu não sei te precisar o número, mas foram bastantes, viu?
0: Curiosidade, qual a marca da gaita que utilizas em tuas atuações lá no programa do Ratinho? Esse é o mesmo instrumento que utilizas em teus shows fora do programa?
4: Meu amigo, a gaita que eu uso, hoje atualmente eu uso lá no SBT, eu determinei uma das minhas gaitas que fica só lá, fica só para os programas, né? Para os programas de TV, que é a Presidente Ouro Guerrini. A Guerrini é uma marca maravilhosa que eu tenho um apreço muito grande. E eu tenho Super Sexta, eu tenho Piantanese, eu gosto muito de fazer shows com a Piantanese por conta do peso dela ser menor. Ela é mais leve e tem um som mais potente. Então, graças a Deus, eu sou muito abençoado porque eu tenho bons acordeons. O que eu uso realmente lá no SBT é a sanfona Guerrini, uma Presidente Ouro, série dos anos 1900 e, se eu não me engano, 70 ou 80.
0: Meu caro amigo e colega Mosquito, por favor, anuncies duas músicas que desejes homenagear aos nossos milhares de ouvintes. Por favor, menciones o nome dos respectivos autores também.
4: Ô, meu amigo, muito obrigado pelo espaço e eu vou trazer aqui para os ouvintes, os amigos ouvintes, ouvirem uma composição do meu último trabalho, uma composição do Mangabinha, o eterno Mangabinha, criador do trio Parada Dura, e essa releitura ficou muito legal, espero que vocês gostem, que é a música Furando o Couro, isso mesmo, Furando o Couro, composição do Mangabinha. E a Gaivota Pantaneira com Quilômetro 11, que é do Zé Correia e do Dino Rocha.

0: Meus ouvintes, faremos breve pausa e em seguida voltaremos com essa entrevista que nos concede o gaiteiro Mosquito. Até já! Voltando à agradável companhia dos nossos fãs e amigos com o programa Encontro com os Serranos. 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
0: Regressando com o programa Agradável Companhia de todos os nossos ouvintes, prossigo minha entrevista com o gaiteiro oficial da grande banda que atua no programa do Ratinho, a quem já pergunto, até agora venho te chamando pelo nome artístico Mosquito, mas meu colega, por favor, nos fale do teu nome civil e qual a razão desse curioso apelido que, a rigor, não tem nada a ver com gaita, né?
2: É verdade, meu amigo Edson, é verdade, não tem nada a ver com gaita, né? Geralmente os sanfoneiros usam o próprio nome com abreviação, ou apelidos, enfim. Mas o meu apelido é muito peculiar. O meu apelido veio do próprio apresentador Ratinho, que quando me conheceu a primeira vez, já bateu o olho e falou assim, não, parece um mosquito. E aí você já viu, né? O apresentador falou o apelido e ninguém mais me chamou pelo nome de Wesley, que é meu verdadeiro nome, meu nome de registro, né? Mas, artisticamente, eu fui batizado aquele dia ali, há 14 anos atrás, como Mosquito, Mosquito Sanfoneiro.
0: Meu caro colega gaiteiro, quais os planos que tens para esse ano, sejam pessoais ou mesmo com a banda em que tocas?
2: Meu grande amigo, os planos são diversos. Hoje nós temos uma grande empresa de comunicação, com um belo conglomerado de comunicação, de TV, rádio e streaming. E a gente vai se dedicar ao máximo a esse projeto e o projeto da TV Mosquito, que o Grupo Serranos também está presente, com a programação todas as quintas-feiras, às 18 horas, com o Grande Encontro com Serranos. E a gente vai dedicar muito a esse tipo de trabalho e, claro, eventualmente aos shows, né? Com a banda do Ratinho, com a minha banda, Mosquito Sanfoneiro, ou a banda da Massa. E a gente vai estar focando nessas duas linhas de projeto, o streaming e a TV e os shows.
0: Colega Mosquito, nos fale sobre tuas outras atividades, sendo essas no rádio e na televisão, na condição de produtor e apresentador de programas. Quando iniciaste, como são os programas e onde estão sendo exibidos?
2: Ô, meu amigo, até te agradeço pela oportunidade já de divulgar esses outros projetos. A gente está com diversas linhas de programação. Tem a TV Mosquito, que está em todos os streams. A TV Mosquito é uma revista online, onde você vai encontrar futebol, notícias, vai encontrar entrevistas, podcasts, programas de animação e, claro, o Grupo Serranos também, né? Lógico, que não pode faltar. E então a TV Mosquito está vindo aí para trazer algo de diferente para o entretenimento brasileiro. E a gente tem programação em rádios também, com o programa do Mosquito, a gente tem diversas linhas, temos algumas empresas aí focadas ao lado de assessoria de imprensa e produção musical. A gente tá atirando para todos os lados, meu amigo Edson. Então, quer dizer, graças a Deus a nossa empresa está prestando um 360 aí para os nossos clientes, muito amplo, né? E se quiser encontrar a TV Mosquito é muito simples, é só ir lá no Google, digitar TV Mosquito e já vai cair em todos os nossos streams, né?
0: Por favor, meu entrevistado, anuncies mais duas músicas do teu repertório, não esquecendo de mencionar os autores das obras.
2: Meu caro irmão, vou trazer aqui para os nossos ouvintes, para os ouvintes que estão ouvindo aí em todo o Brasil, duas composições que, como eu falei, está vindo aí no nosso último trabalho, que é o CD Lembranças, se encontra em todas as plataformas digitais. Eu fiz uma releitura da música Madrugada e o Casório do Batista, que é da autoria do Albino Maniac. Espero que vocês gostem.

0: Meu nobre colega Mosquito, acordeonista, por favor, faça tuas considerações finais e repasse o teu telefone e as redes sociais para que as pessoas possam acompanhar melhor o teu trabalho e, quiçá, interagir contigo.
1: Meu amigo, eu quero desde já agradecer a você, a esse programa que é sucesso de audiência, Encontro com Serranos, que está em várias rádios pelo Brasil. Estou muito honrado de estar aqui com vocês. Para mim, que é fã número um da música gaúcha e ser amigo dos Serranos, para mim é um presente, foi o presente do ano, estar participando aqui com vocês. Quero deixar aqui meu contato aos queridos amigos ouvintes que tiverem interesse em conhecer mais um pouquinho do nosso trabalho, das nossas empresas. Eu vou deixar aqui o Instagram Mosquito Sanfoneiro e TV Mosquito em todas as plataformas digitais. E você que quer contratar shows, é no 11 97331 3598. Vou repetir, 11 97331 3598. Edson, muito obrigado, conte comigo sempre e nós estamos juntos.
0: Valeu, valeu, meu colega, irmão e amigo Mosquito. Meu sincero agradecimento pela concessão dessa entrevista. Desejo que possas ainda por muitos anos levar a bom termo tua vitoriosa carreira artística, com saúde, segurança nas estradas e com sucesso. 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
0: 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Por fim, meus ouvintes, mais uma vez lhes agradeço pelo prestígio, agradeço ao técnico de áudio Ganso e ao grande arquiteto do universo, Jesus Cristo, que nos abençoa diariamente. Até a próxima semana, gauchada do Rio Grande, do Brasil e do mundo.
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0: Luciano.
1: Fala, Zezé.
0: Rapaz, hoje eu tô afim de ferver num som, viu?
1: Eu também tô nessa, Zezé.
0: Mas só nós dois?
1: Não, Luciano.
0: Tá aqui comigo hoje a galera Felicidade, rapaz.
1: Tá todo mundo aqui?
0: Tá todo mundo.

Kevin Jorginho novamente. Quem diria, hein?